0: fãs egoístas aqui no nosso Arena Sertaneja, mas é bom demais, hein? Só modão bonitão, as cuticute de modelos aqui na nossa rádio, gente. Eita, coisa boa, hein? E você gostou? É mais ainda, vamos embora, continuar aí participar com a gente, mandando aquele alusão bem especial que eu vou ficar muito feliz, hein? Só tem modão bonitão por aqui na nossa rádio, esse é o nosso Arena Sertaneja. A gente vai dar uma paradinha rapidinho, daqui a pouquinho eu tô de volta.
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2: Confira agora a hora certa.
8: 9:15.
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0: Opa, voltei aqui no Arena Sertaneja. Já vamos embora, meu povo lindo.

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1: Quintou, hein? Tudo bem? Tá no ar o programa Sertanejaço nesta quinta-feira por aqui com o melhor da música sertaneja pra você que tá no trabalho, você que tá na estrada, você que tá na escola. Pode ouvir rádio na escola? Ah, só se estiver trabalhando na escola, não é verdade? Alunos não podem, só se estiver com aula vaga, né? Tudo bem aí, turma? Vamos curtir os modão sertanejo. Chegando agora, Lauana Prado, escrito nas estrelas.
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0: Felipe Araújo, estranho de novo. Gustavo Lima assunto que dói, Cristina Zapagão com Hugo Henrique. Tá só começando o programinha, hein? Não sai daí não que eu volto já.
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4: Bruno, fala-se muito em transparência e na importância de dar transparência às ações. A Lego recentemente conquistou o selo diamante em transparência, aliás, pelo terceiro ano consecutivo. O que é que isso significa na prática para o cidadão goiano?
5: Significa que a Assembleia Legislativa do Estado de Goiás tem o selo máximo de transparência, respeito com o recurso do cidadão e da cidadã. Os deputados e deputadas atuam com transparência. A presidência, todo o recurso do duodécimo é prestado contas com transparência e o cidadão e a cidadã pode acompanhar, inclusive em tempo real, através do nosso aplicativo Deputados Aqui. Acompanhe o nosso trabalho pelas redes sociais. Bruno Peixoto, oficial.
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3: Confira agora a hora certa. 10h36.
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0: E já voltou aqui, por aqui, por aqui, por aqui, por aqui, por aí, por ali. Todo mundo junto curtindo o Country Beat no Sertanejaço, o Maluco Cowboy.
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0: Luiz Juste Malabarismo. Marília Mendonça mandou Leão e Fred Fabrício 24 horas. Curtiu demais? Então fica com a gente aí que eu volto já.
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0: Confira agora a hora certa.
5: 10h50.
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0: Sertanejaço tá de volta no seu rádio. Tem Diego e Victor Hugo, errado o triplo.
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0: Ao João Bosco e Gabriel aí cantaram Cilada com Israel Novaes. O Matheus e Cauã cantou, né, a dupla, cantou Admita com a Lauana Prado. E o Luiz Henrique e o Léo com Tapa na Mesa. Cantaram só eles mesmo, né? Eles, a banda e a galera que tava junto na hora ali. Vamos que o programa Sertanejaço volta já, Super Quinta.
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11: Confira agora a hora certa.
0: 11:05.
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0: Sertanejaço tá de volta. Quando uma pessoa perdoa, todo mundo percebe. Se você tem alguém que você já fez uma coisa errada, muito errada, e com sinceridade de coração foi lá e pediu perdão pra pessoa, e a pessoa te perdoa de verdade, você percebe quando realmente a pessoa te perdoa. E você também sabe quando realmente você perdoou uma pessoa. O contrário também é verdadeiro. Se você não perdoa, você sabe. Se a pessoa não te perdoa, você percebe. E essa canção fala disso. Israel e Rodolfo, perdoou nada.
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0: Romário, Aí Eu Chorei. Luan Santana, Olho Marrom e Israel Novaes cantou Você Merece Cachê, com Wesley Safadão. Programa Sertanejaço volta já.
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0: Júnior e César, cheiro de culpado na Era Azevedo que a gente é. E a Yasmin Santos cantou Nem a Pau com Simone Mendes. Programa Sertanejaço volta em instantes, não sai daí não.
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1: Confira agora a hora certa.
2: 11:34.
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2: Fala comigo que eu tô de volta no melhor da música sertaneja pra você. Agora tem Bruno e Marrone. Ai, que vontade.

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0: Henrique Juliano, seja ex-Bruninho Davi, beija a flor, me beija, direto de 2015. E o nosso programa tá caminhando aí pro final. Depois do intervalo, nosso último bloco muito legal, não sai daí não.
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2: Confira agora a hora certa.
3: 11:48.
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6: E aí, turma sertanejada, o sertanejaço tá de volta. Tem Zé Felipe sonhando.

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0: Iniciamos com Ed Brito e Samuel, Romance Rosa. Tivemos o Murilo Huff cantando Saudade Estranha.
1: 0 hora e 1 minuto. 0 hora e 1 minuto. 0 hora e 1 minuto. 0 hora e 1 minuto. 0 hora e 1 minuto. 0 hora e 1 minuto. 0 hora e 1 minuto. 0 hora e 1 minuto. 0 hora e 1 minuto. 0 hora e 1 minutos.
2: 0 hora e 2 minutos.
1: 0 hora e 2 minutos. 0 hora e 2 minutos. 0 hora e 2 minutos. 0 hora e 2 minutos. 0 hora e 2 minutos. 0 hora e 2 minutos. 0 hora e 2 minutos. 0 hora e 2 minutos. 0 hora e 2 minutos. 0 hora e 2 minutos. 0 hora e 2 minutos.
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4: Mais uma edição do nosso Está na Bíblia. É o nosso Game Gospel. Seja muito bem-vindo. Atenção, atenção, testando o seu conhecimento bíblico, viu? Eu quero saber quem interpretou o sonho de Faraó sobre as vacas. As 7 vacas gordas e as 7 vacas magras. Alguém sabe? Tempo.
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8: 8 de maio, sexta-feira, e eu tô chegando com uma edição fresquinha do Mundo Pop pra você.
9: Sinto agudo e canto grave.
8: Tem comemoração das boas chegando por aí. A nossa querida Zélia Duncan está soprando as velhinhas de 45 anos de carreira. E o presente quem ganha somos nós. Ela acaba de lançar Agudo Grave, um single delicioso que antecipa o seu novo álbum autoral que chega no dia 14 de maio. A música é um passeio pelos contrastes da Zélia, misturando aquela pegada orgânica dos violões de aço sofisticado, mas com aquele tempero brasileiro que só ela tem. É som para ouvir com a alma, sentindo toda a maturidade e a alegria de uma artista que não cansa de se reinventar.
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3: Voltamos com o Está na Bíblia. 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
4: Tempo esgotado, minha gente. Chega mais, eu quero saber quem interpretou o sonho de Faraó sobre as vacas. Foi Daniel? Foi José, Moisés, Samuel, João, Pedro, Tiago, Levítico, enfim. Oi? Alguém disse José? Claro, certa resposta foi José quem interpretou o sonho de Faraó sobre as vacas. Não é verdade? A referência no livro de Gênesis, o primeiro livro da Bíblia, viu? Capítulo 41 e os versículos 15 e 16. Está na Bíblia. A gente pergunta e a Bíblia responde. Até a próxima, se Deus quiser. Fui!
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1: Boa sexta-feira pra você que tá ligadinho junto com a gente. Tô chegando, hein? Tô chegando, minha gente. A partir de agora você confere mais uma edição do nosso Play Sertanejo. É o Batidão Sertanejo que tá chegando a partir de agora pra te fazer companhia nas próximas duas horas, levando alegria, levando a nossa boa música sertaneja também, tá? Hoje é 8 de maio. Pra começar, Simone Mendes.
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0: Matheus e Cauã no Play Sertanejo com Ilusão de Ótica. A participação especial é da nossa boiadeira Ana Castela. Ô, moda ajeitada, hein? Ainda teve Fred e Fabrício, Luan Pereira com Lençol de Seda. Essa canção do LP teve a participação especial da Lauana Prado, né? Ainda teve Hugo e Guilherme com Todo Mundo Menos Eu, colocando você pra dançar nesta sexta-feira. Essa moda deles teve a participação também da Ana Castela. E abrimos a edição de hoje, sexta-feira, com a Simone Mendes, Saudade Proibida. Se você quer curtir moda boa, sertanejão de qualidade, continue junto com a gente, porque o Play volta já já com Marcos e Belucci.
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2: Confira agora a hora certa.
4: Meia-noite e 23.
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0: A dupla Marcos e Belucci lançou em abril do ano passado o EP Energia, com 5 novas faixas que aquecem o coração, hein? E uma delas é Sonho de Todo Casal, que fala da sorte de encontrar a pessoa certa.
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0: Duas são as gêmeas Maiara e Maraísa aqui no Play Sertanejo, hein? Também teve Kaique e Felipe com a participação especial dos irmãos Guilherme e Benuto, hein? Também teve Felipe e Rodrigo com Gosta de Rua, Country Beach, participação especial do Guilherme e Benuto. E abrimos esta sequência com os afinadíssimos Marcos e Belucci, Sonho de Todo Casal. Essa música, ela tem uma letra incrível, gente. Maravilhosa mesmo, hein? Uma excelente sexta-feira pra você. A nossa gratidão pela audiência, o nosso reconhecimento aqui, o nosso muito obrigado mesmo pra você que todo dia sintoniza aqui na rádio pra curtir não só o Play Sertanejo, mas também toda a nossa programação. Valeu demais pela audiência.
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1: Meus queridões e queridonas, um babado fortíssimo de quem tem disposição de sobra. A nossa diva Nívia Maria, aos 79 anos e com mais de 6 décadas de puro brilho na TV, avisou que não quer nem saber de pendurar as chuteiras e se aposentar tão cedo. Ela soltou o verbo dizendo que a cultura brasileira precisa do peso dos veteranos e que estar no palco ainda é o que faz o coração dela bater mais forte. Atualmente, ela está batendo ponto no Rio de Janeiro com a peça Querida Mamãe, provando que o talento não envelhece, só melhora com o tempo. Nívia deixou claro que enquanto houver prazer e alegria contagiante de atuar, ela vai continuar sendo a estrela que a gente ama aplaudir. É aquele ditado, né? Quem nasceu pra brilhar não aceita ficar nas sombras. E ela segue entregando tudo com muita classe e compromisso. Com 62 anos de carreira, ela é a prova viva de que a idade é só um número quando se tem paixão pelo que se faz.
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0: Confira agora a hora certa.
3: Meia-noite e 39.
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4: Play Sertanejo tá de volta na sua sexta-feira e eles são os irmãos César Menotti e Fabiano com a participação de Xande Avião.

0: Yasmin Santos, Me Segura aqui no Play. Também teve Panda com Calcinha de Renda. A participação especial é do embaixador Gustavo Lima, hein? Também teve Leonardo Amanhã, César Menotti e Fabiano com a participação especial do Comandante, o Chão de Avião, aqui no Play Sertanejo também, nesta sexta-feira. Gente, já passou uma hora, hein? A hora tá voando. E na próxima hora você vai curtir com a gente a Lauana Prado, o Jorge Matheus, tem também a Paula Fernandes. Enfim, gente, muita moda sertaneja pra você curtir aqui no nosso Play Sertanejo. A maior audiência sertaneja do Brasil volta já pra segunda hora.
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1: Confira agora a hora certa.
3: 12:53.
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0: Seguimos aqui na sua rádio favorita, que só toca as melhores. É bom demais estar com você. Seguimos com os irmãos Henrique e Juliano.

Elis Justin, com Insônia da Madrugada. Elis Justin, aê, moda ajeitada, hein? Insônia da Madrugada. A talentosa Elis também teve Bia Frazo com Imperfeita. Lauana Prado, Sua Mãe Tá Nessa. Também teve Ícaro e Gilmar com a participação especial do Murilo Rufi. E a gente abriu a sequência com Henrique e Juliano e a última saudade, esse grande sucesso que você curte junto com a gente aqui no Play Sertanejo, hein? Meu, muito, muito obrigado pela sua audiência. Você que dá carona aí pra gente. Alô, os amigos motoristas, tudo bem? Obrigado pela carona, viu? Atenção aí, os amigos que estão nas rodovias também, né? Os amigos motoristas de caminhão, né? Os caminhoneiros, você que dá carona aí pra gente na boleia do caminhão. Enfim, esteja onde você estiver, receba aqui o nosso muito obrigado pela sua audiência. 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
1: Confira agora a hora certa.
2: 1:08.
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4: Saúde e paz a todos e bora pra cima. É sexta-feira, é play sertanejo. Quem canta agora é Guilherme Benuto e Luan Santana.

dispensa comentários, hein? Afinação e talento tá aí. Traia Véia e a sua lembrança boa. Ainda teve Douglas e Vinícius. A dupla Jorge Henrique e Rodrigo cantou aqui pra gente. E abrimos a sequência com os irmãos Guilherme Benuto e Luan Santana. E assim, a gente fecha muito bem a edição de hoje. Um abraço especial pra você que esteve conosco aqui, tá? Desejo a todos um excelente e abençoado final de semana. Na próxima segunda, temos encontro marcado em mais uma edição do Play Sertanejo. Um abraço final de semana. Na próxima segunda, temos encontro marcado em mais uma edição do Play Sertanejo.

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2: Meus queridos, preparem o fôlego, hein? Porque a Débora Seco parou a internet ao mostrar que o closet dela está mais para uma filial de shopping do que para um armário comum. A gata decidiu abrir as portas do seu tesouro particular para montar os looks de viagem e deixou todo mundo de queixo caído com a quantidade absurda de peças acumuladas. Tinha de tudo: casacos babadeiros, calças de todos os tipos, blusas que não acabavam mais, dando a impressão de que ela conseguia vestir uma cidade inteira sozinha. Débora até tentou jogar aquele migué, né, de que está focada na reciclagem e que comprou muita coisa em brechó, mas o povo ficou bem desconfiado desse consumo consciente, entre aspas, né, com tanta ostentação. Bom, a verdade é que a atriz não economiza no visual e mostrou que o estoque de looks está renovadíssimo e pronto para qualquer destino internacional. Bom, no fim das contas, enquanto a gente luta para fechar a mala de mão, a Débora provou que o seu verdadeiro talento é fazer o espaço físico de um closet desafiar as leis da física.
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6: E ela chegou, olha ela aí, sexta-feira, gente, passou rápido, hein? Piscou, já chegou mais um final de semana. E que bom, né? A gente poder estar aqui vivo, com o coração cheio de gratidão, agradecendo pela vida, né? E por mais um dia que Deus nos presenteia. Sexta-feira, dia 8 de maio, Violada Sertaneja já tá no ar. Sexta-feira chegou, dia de dar aquela respirada, de olhar pra semana e falar: venci mais uma, graças a Deus. E nada melhor do que fechar esse dia com moda boa, né? Porque o sertanejo entende a gente, entende a luta, a saudade, a alegria. Eu sou o Deluca e a partir de agora, vem comigo. Vamos juntos começando por aqui o nosso Violada de hoje. Aumenta o som.
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6: Vamos começar com Zezé e Luciano, anos 90, Pior é te perder, aquela linha romântica forte da dupla. Mora matar saudade, viajar por aqui.

0: Baldrana macia com brasão e brasãozinho, trem que já chega daquele jeito, mexendo com sentimento logo na largada, viu? E nem pensa em sair daí não, que já a gente volta com mais moda boa dessas que gruda aqui no coração, viu?
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2: Confira agora a hora certa.
0: 1:37.
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0: Estamos de volta. Esse é o nosso Violada. Agora com Encardido Não Domina, de João Carreiro e Capatá. Já é mais recente. Traz aquele estilo forte da dupla, bem direto, né? Na lata.

0: Carreira e Carreirinho fechando mais um bloco, três Cuiabanas, trem que vem firme igual boi bravo no curral, direto, sem rodeio, e já já a gente volta com mais moda boa pra embalar essa sexta-feira do jeito que ela merece.
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4: Rebecca Woods levou o conceito de proteção animal a um nível bem agressivo em Massachusetts. Para tentar impedir o despejo de um amigo idoso, ela estacionou um reboque cheio de colmeias e simplesmente soltou milhares de abelhas furiosas contra os policiais. Protegida em seu traje de apicultora, ela assistiu ao caos enquanto agentes eram picados no rosto e um deles parava no hospital. A tática de guerrilha polinizadora não salvou a casa e rendeu a Rebecca 6 meses de prisão. No final das contas, ela descobriu que o sistema judiciário não se intimida com ferroadas. E agora, o único zum zum zum que ela vai ouvir é o das grades fechando, onde, infelizmente, o cardápio não inclui mel fresquinho.
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0: Confira agora a hora certa.
1: 1h50.
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3: Violada Sertaneja por aqui só traz as melhores agora com Menina Linda, Chitã e Xororó, anos 80 e 90. Mostra aquele lado romântico da dupla e traz só as melhores aqui do passado.

Chico Rei Paraná, Berrante da Saudade. Trem que vai embalando a gente devagarzinho, viu? Quando vê, já tá cantando junto, né? Daqui a pouquinho tem mais um punhado de moda boa aqui na programação da Melhor. O Viola.

0: 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Confira agora a hora certa.
1: 2:04.
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3: Estamos de volta e agora com Levando a Vida, Milionário José Rico, seguindo aquela linha forte da dupla, realidade e sentimento, nas vozes inconfundíveis.

0: Marciano, Amor Clandestino, trem que fala da vida do jeito que ela é, sem enfeite, cheio de verdade. Daqui a pouquinho tem mais Moda Boa. Segura aí, logo depois do intervalo a gente volta.
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6: O espanhol Borja Garcia Souza queria que sua lua de mel nas Maldivas fosse inesquecível. Mas um tubarão resolveu levar o conceito de levar um pedaço longe demais. Durante um mergulho romântico, o animal decidiu que a perna de Borja era o melhor item do buffet e arrancou boa parte da carne do joelho para baixo em uma única mordida. Borja sobreviveu para contar a história, mas o álbum de fotos agora tem um capítulo de sobrevivência extrema digno de um filme de Hollywood. A lição para os recém-casados é clara. Nas águas cristalinas, o até que a morte nos separe pode estar nadando logo ali embaixo, e Borja agora tem a desculpa definitiva para nunca mais precisar fazer trilhas cansativas pelo resto da sua vida.
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2: Confira agora a hora certa.
0: 2h18.
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0: Agora vamos com Daniel, Declaração de Amor, lá nos anos 90. Essa daí foi a primeira música, uma das primeiras músicas de trabalho, eu lembro como se fosse hoje. Depois da morte de João Paulo, o Daniel lançou essa música no seu novo EP, Declaração de Amor, e estourou, né? E no Brasil inteiro, foi uma das músicas mais emocionantes da carreira de Daniel, até então, trabalhando com a dupla João Paulo e Daniel, logo depois da morte de João Paulo, com carreira solo.
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0: Bora viajar e matar a saudade com essa?
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0: Gino Franco, Baile na Fazenda. Trem que dá vontade de falar o que sente, né? Daquelas músicas que falam pela gente. Daqui a pouquinho eu já volto, já trazendo mais Violada por aqui.
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6: Ashley Blair estava em um voo da Delta quando sua filha Brielle resolveu que não ia esperar o avião pousar para nascer. Faltando cerca de 30 minutos para o fim da viagem, a bolsa estourou e o desespero tomou conta da tripulação. Por sorte, duas paramédicas estavam entre os passageiros e viraram as médicas do improviso. Sem equipamentos, elas usaram cobertores e cadarços de sapato para amarrar o cordão umbilical no meio do corredor do avião. A bebê nasceu bem e o voo virou uma festa. Fica o aviso: se for viajar grávida, veja se o vizinho de poltrona está usando sapatos com cordões fortes, porque nunca se sabe quando o cadarço dele vai ser o herói do dia.
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0: Confira agora a hora certa.
7: 2:33.
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0: Estamos de volta agora com Pedras no Caminho, de Adalberto e Adriano, aquela linha de superação bem presente no sertanejo, aqui para destacar as últimas de hoje.

0: Rio Negro e Solimões, ainda ontem chorei de saudade pra gente chegar ao fim de mais uma edição do nosso Violada, fechando mais uma semana juntos com muita música boa e muita história também. E agora é hora de aproveitar o final de semana, descansar, sempre com uma moda boa por perto, né? Que é bem-vinda. Na segunda-feira, se Deus quiser, eu, Deluca, tô de volta com muita moda, muito sentimento e muita raiz aqui no nosso Violada Sertaneja. Ótimo final de semana, excelente sexta, fiquem com Deus e até a próxima. Tchau, tchau, valeu.
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1: Muito bem, de volta na programação nessa sexta, a tão sonhada, tão querida sexta. E a gente aproveita. Sexta-feira, dia 8 de maio de 2026, tem Por Que Te Vas? Hã? Vamos curtir? Hashtag sextou.

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1: Eu acho que você tem que mandar aquela mensagem. Mas manda o que tá no seu coração.
2: Porque se fosse eu falaria mais ou menos assim.
3: Ei, boa noite. Antes de te bloquear, eu só vim te dizer que a partir de hoje pode tocar o terror, fazer o que quiser fazer. A boca é sua, curte sua farra, sinto mais nada.
1: Não, apaga, apaga, apaga.

0: Me espera, tá?
1: De propósito!
2: Finalizando com De Propósito, aperte o play. A gente vai para um rápido intervalo e voltamos já.
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1: Confira agora a hora certa.
2: 3:02.
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4: De volta na programação com Henrique e Juliano, ainda voltava. Vamos curtir?

0: Viralizando com Anitta, Pilantra, participação de Jão. A gente vai para um rápido intervalo, já já as últimas.
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4: Confira agora a hora certa.
5: 3:16.
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0: Finalizando com bom gosto. Ó, curtindo a vida. E aí, vamos lá? É o último bloco aqui na sequência.

0: Finalizando com chão, religião. Vou ficando por aqui, obrigado pelo carinho da sintonia, da participação de todos vocês. E até a próxima edição, até lá.
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2: Salve, salve! Tô chegando! Kleber Ramos e toda a equipe da rádio preparadinha pra levar o melhor do modão pra você. Este é o Só Clássico Sertanejo. E a partir de agora, você vai matar a saudade e viajar com a gente ouvindo muita música boa, muito sucesso top, muita música que fez história e marcou vidas. Tudo isso pra você aqui dentro da nossa programação em 2 horas com o melhor do sertanejão. É o nosso Só Clássico Sertanejo chegando e eu já te convido para aumentar o volume do rádio e vir cantar com a gente. Para começar essa edição de sexta-feira, dia 8 de maio, já tem o som de César e Paulinho. Morto de saudade sua. Como

Cotovelo vai doer. Zezé de Camargo e Luciano, teve foto 3x4, Gilberto e Gilmar. Passou por aqui também João Mineiro e Marciano, Tudo Passará. São os clássicos da música sertaneja que foram eternizados. Eternizado por essas vozes lindas, mas principalmente pela sua preferência musical. Se você gosta, se é sucesso, com certeza a música acontece, a música viraliza, hoje em dia, como o pessoal fala, né? Mas ela vira clássico. E se é clássico, a gente toca. Daqui a pouquinho

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1: Confira agora a hora certa. 3:50.

Já voltamos com o Só Clássico Sertanejo aqui na sua rádio. Ó, você sabe que você tem um canal direto para poder participar aqui com a gente. Tem uma música aí que marcou a sua vida, um sucesso que você queira compartilhar aí com a galera, com os seus amigos, com os nossos ouvintes, uma música que você gosta muito, manda para cá o seu pedido musical, manda para cá a sua mensagem. pedidomusical.com.br, você acessa do seu computador e também do seu celular e manda aqui pra gente, vai ser bom demais. Mais música chegando, agora tem o som de João Paulo e Daniel, A Loira do Carro Branco.

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0: Sublime Renúncia, Guilherme Santiago, teve Disque 190, Felipe Falcão, Eduardo Costa, Avião das Nove. É só sucesso, né? Só musicão. E daqui a pouquinho tem Bruno Marrone.
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2: Confira agora a hora certa.
3: Ativa. 4:04.

Os clássicos, os sucessos que fizeram história, as músicas que marcaram época, aqui dentro da programação do Só Clássico Sertanejo. Quero mandar um abração bem especial lá para Marilene, ligada com a gente. Muito obrigado, Marilene. Abraço para você, para todo mundo. A Nice tá aqui curtindo a gente também, mandando lá pro Betinho, pra Ivânia, o Joaquim, o Lauderino. Muito obrigado aí pela audiência. Carlão, Valderice, quem mais? A Ana Cristina, tá todo mundo ligado, tá todo mundo na nossa sintonia. Eu quero muito que você venha com a gente curtir mais um bloco. E esse é preparado no capricho, só com música top. Começando tem Bruno e Marrone.

0: Foi só um sonho. Renan e Raí, teve Otávio Augusto e Gabriel Castelo de Amor, Esqueça Que Eu Te Amo, Edson Hudson e ainda Bruno e Marrone para começar mais um bloco aqui do nosso Só Clássico Sertanejo. Daqui a pouquinho a gente já volta com mais uma rodada de ouro.
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5: Neste domingo especial, celebramos aquela que é o alicerce mais forte de qualquer lar, a mãe. Assim como uma construção que é feita para durar a vida inteira, o amor de mãe exige dedicação, cuidado e uma entrega que nunca descansa. Ela é a mestra em transformar pequenas distrações em momentos de felicidade eterna, zelando pela união da família com uma força sem igual. Um feliz Dia das Mães para quem dá o seu melhor todos os dias para nos ver florescer.
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1: Ativa.
7: 4:21.

Estamos de volta e o Só Clássico Sertanejo também nessa super sexta-feira, dia 8 de maio, com as músicas que marcaram gerações. Como essa daqui, por exemplo, Faltava Alguém, Ronaldo Viola e João Carvalho.

ao céu de Paulo e Paulino. Teve ainda Chico Rei, Paraná, Caminhos de Sol, Daniel, Marcos e Belucci, Desejo de Amar. E ainda passou por aqui o Ronaldo Viola e João Carvalho. Daqui a pouquinho a gente já volta com mais sucesso e mais música pra matar a saudade.

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1: Confira agora a hora certa.
2: 4:36.

fechando mais uma semana de muita correria, de muita luta, eu sei disso, né? O brasileiro vive nessa correria o tempo todo e eu tenho certeza que vamos fechar a semana com chave de ouro e para começar a semana que vem, ó, com pensamento positivo e começar bem otimista. Então eu te convido para cantar mais uma rodada. Sabe aquele sucesso que você curtia alguns anos atrás? Aquela música que marcou um momento especial na sua vida, com certeza ela passa aqui pelo Top 10. Faça o seu pedido musical, indique com a gente. pedidomusical.com.br é o site, é uma espécie de WhatsApp, tá bom? O WhatsApp é dedicado para você poder participar aqui junto com a gente. Escolhe lá o nosso programa e manda para cá a sua indicação para as próximas edições. Roberta Miranda chegando, a rainha do sertanejo. Jogo de damas.

Os bares da cidade, Rick Renner, Cleito e Camargo, Quando um Grande Amor Se Faz, Roberta Miranda, Jogo de Damas. Só as melhores aqui dentro da nossa programação. O Só Clássico volta daqui a pouquinho e meu amigo, já tendo Duca e Dalvan.

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1: Confira agora a hora certa.
2: 4:51.

Voltei! E voltei com só clássico sertanejo aqui na sua rádio preferida, tocando sucessos que foram eternizados. Essa daqui, eu tenho certeza que é uma música que tocou a vida de muita gente, hein? Dudu e Dalvan, Pirâmide do Amor.

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0: Estamos aqui na Ativa FM para levar para você o maior programa Alvorada Sertaneja. Para todos vocês, ouvintes da Ativa FM 96,7. E vamos começar o nosso programa Alvorada Sertaneja fazendo a nossa oração. É a oração, compadre Alex Nogueira. Oração do dia, ó, e a bênção dessa sexta-feira, 8/5/2026. Vamos fazer a nossa oração. Nesse momento, tiramos esses 10 minutinhos para nós agradecer a Deus por tudo e pedir a Deus e fazer as nossas promessas de fé ao nosso Senhor Jesus Cristo. E a música de reflexão também é com o padre Alessandro Campos. O que é que eu sou sem Jesus? Nada, nada, nada. Vamos lá, Padre Alex Nogueira, com o senhor, meu irmão.
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2: Mergulhados no amor do coração de Jesus nesta sexta-feira, dia 8 de maio, dia de São Vítor, nos unimos com você neste programa Manhã de Luz. Nós confiamos no Senhor e depositamos nele toda a nossa esperança. Que bom que você decidiu rezar conosco nesta manhã. Hoje é o quinto dia da novena a Nossa Senhora de Fátima, novena disponível no canal do YouTube Padre Alex Nogueira, e também nós recordamos o aniversário do primeiro ano da eleição do nosso querido Papa Leão XIV e rezamos por ele neste programa Manhã de Luz. Como anunciei ontem, estão abertas as matrículas de uma nova turma da nossa escola bíblica. 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Vamos agora elevar o nosso coração a Deus rezando com muita fé. Em nome do Pai e do Filho e do Espírito Santo. Amém. Que a graça de nosso Senhor Jesus Cristo, o amor do Pai e a comunhão do Espírito Santo estejam sempre convosco. Bendito seja Deus que nos reuniu no amor de Cristo. Assim unidos, ouçamos o Evangelho nesta sexta-feira. Evangelho de Jesus Cristo segundo João, capítulo 15, versículos de 12 a 17. Naquele tempo, disse Jesus aos seus discípulos: este é o meu mandamento: amai-vos uns aos outros, assim como eu vos amei. Ninguém tem amor maior do que aquele que dá sua vida pelos amigos. Vós sois meus amigos, se fizerdes o que vos mando. Já não vos chamo servos, pois o servo não sabe o que faz o seu senhor. Eu chamo-vos amigos, porque vos dei a conhecer tudo o que ouvi de meu Pai. Não fostes vós que me escolhestes, mas fui eu que vos escolhi e vos designei para irdes e para que produzais fruto, e o vosso fruto permaneça. O que então pedirdes ao Pai em meu nome, ele vo-lo concederá. Isto é o que vos ordeno: amai-vos uns aos outros. Palavra da salvação. Glória a vós, Senhor. Continuamos a ouvir Jesus que está na última ceia com os seus apóstolos. E ele pede que nós permaneçamos e vivamos o amor. Quando nós falamos assim, amai-vos uns aos outros, isto pode parecer mais tranquilo, porque eu vou escolher quem eu quero amar. Agora, depois da vírgula, assim como eu vos amei, é mais exigente, porque Jesus não está falando para amar uns aos outros de qualquer jeito. Ele está pedindo que nós saibamos amar uns aos outros como ele próprio amou. E assim, olhando para a cruz, nós vemos as exigências do amor de Jesus. Se eu quero amar como ele amou, vou precisar me sacrificar. Sacrificar minhas vontades, sacrificar muitas realidades para crescer no amor a Deus. Eu costumo usar sempre o exemplo dos pais que cuidam de seus filhos recém-nascidos. Quantas noites sacrificadas de sono por conta do filho recém-nascido. Mas tudo isso se faz por amor. Não é um conforto. Não é assim tão confortável ficar levantando a noite toda, não dormir direito. Mas se faz tudo isto porque se ama. A cruz não era confortável. A cruz foi sofrimento para Jesus. Mas Ele está lá porque nos ama. Na nossa vida também, nós temos de amar. E não será confortável muitas vezes o amor cristão. Será exigente. Mas é belo o verdadeiro amor que vem de Jesus, porque este é o que nos leva para o céu. Porque este é sobrenatural acontecendo na nossa natureza. E todos aqueles que amam estão unidos a Jesus, estes então são chamados por Ele de amigos. E aqui amigos mostrando exatamente esta intimidade com Jesus, uma intimidade que ela necessita de que nós nos entreguemos a Ele constantemente. No Antigo Testamento, Abraão foi chamado de amigo de Deus. É só observarmos Isaías, capítulo 41, versículo 8, e também o livro de 2 Crônicas, capítulo 20, versículo 7. Abraão é chamado de amigo de Deus. E todos nós hoje somos convidados a esta intimidade com Jesus, sermos de fato amigos. Mas amigos aqui não só no sentido pejorativo, mas no sentido de participação da vida íntima de Jesus. Mergulhados na sua graça, mergulhados no seu amor. Que assim seja nossa vida no dia de hoje e em todos os dias. Rezemos com você e por você. Pai nosso que estais nos céus, santificado seja o vosso nome. Venha a nós o vosso reino. Seja feita a vossa vontade, assim na terra como no céu. O pão nosso de cada dia nos dai hoje. Perdoai-nos as nossas ofensas, assim como nós perdoamos a quem nos tem ofendido. E não nos deixeis cair em tentação, mas livrai-nos do mal. Amém. Ave Maria, cheia de graça, o Senhor é convosco. Bendita sois vós entre as mulheres, e bendito é o fruto do vosso ventre, Jesus. Santa Maria, Mãe de Deus, rogai por nós, pecadores, agora e na hora de nossa morte. Amém. Glória ao Pai, ao Filho e ao Espírito Santo, como era no princípio, agora e sempre. Amém. Jesus, manso e humilde de coração, fazei o nosso coração semelhante ao vosso. O Senhor esteja convosco. Ele está no meio de nós. A nossa proteção está no nome do Senhor, que fez o céu e a terra. O Senhor Jesus Cristo esteja contigo para te proteger. Esteja à tua frente para te conduzir e atrás de ti para te guardar. Olhe por ti, te conserve e te abençoe. Amém. E a bênção de Deus Todo-Poderoso, Pai e Filho e Espírito Santo, desça sobre vós e permaneça para sempre. Amém. Que nesta sexta-feira você permaneça na paz e na alegria que vem de Jesus. Abençoado dia para você e sua família.
1: Abençoa, Senhor, as famílias. Amém.
0: Eita, tremão danado, nós acabamos de ouvir essa oração maravilhosa e essa bênção final desse dia de sexta-feira com Padre Alessandro, com Padre Alex Nogueira, né? E agora vamos ouvir com o Padre Alessandro Campos, o que é que eu sou sem Jesus, meus irmãos? Nada, nada, nada. O que é que nós...

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1: Confira agora a hora certa.
2: 5:19.
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0: 5:21 aqui no Alvorada Sertaneja, né? Já estamos de volta com o primeiro bloco, com as músicas sertanejas para todos vocês. Um bom dia para vocês das fazendas, das chácaras, dos sítios, dos povoados. Você que está com seu radinho ligado aí, meu irmão, aquele abraço, um bom dia especial para todo você. E vamos de música, porque vamos, essa é boa demais, e é arrancada lá do fundo do baú, na voz de André Andrade, o avô e neto. Segura aí você que tá no barracão, arrancando o leite da escoalheira. Essa é boa demais.
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0: hoje, sexta-feira, e você confere as primeiras informações do dia. A decisão do ministro do STF, André Mendonça, que autorizou a nova fase da Operação Compliance Zero, detalha que a Polícia Federal descobriu pagamentos mensais de ao menos R$300 mil feitos por Felipe Cansado Borcaro ao senador Ciro Nogueira, do PP. Preso temporariamente, Felipe é primo de Daniel Borcaro, dono do Banco Master, que também está preso. Os investigadores também detalharam que o primo do banqueiro teria operacionalizado uma parceria entre duas empresas de fachada, que possibilitou as transferências ao senador. Voltamos em instantes com mais um bloco de notícias. 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
7: Confira agora a hora certa.
8: 5:31.
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Ah, trem bom danado, forrozão do Rony aí. Pra todos vocês que estão ligadaço em Alvorada Sertaneja, né? E chega Galvão e Galvãozinho dizendo agosto e setembro. É dois meses que me aborrece. Chama que é só sucesso e é das antigas.

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2: É comum ouvirmos que tal alimento inflama na hora, mas a verdade é mais tranquila. Seu corpo é resiliente. A inflamação crônica não surge por causa de uma única refeição fora da dieta, mas sim pela repetição de maus hábitos por meses ou anos. O erro comum é extrapolar o conceito e viver com medo da comida. O segredo do bem-estar é a constância. Se você mantém uma rotina ativa e nutritiva na maior parte do tempo, seu corpo sabe lidar com as exceções. Menos terrorismo nutricional e mais consistência nas suas escolhas diárias.
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10: Confira agora a hora certa.
11: 5:40.
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5h40 aqui no Alvorada Sertanejo. Eu quero atender ele, meu grande ouvinte, Lixandinho, que está ligado aí no Alvorada Sertanejo. Bom dia para você, meu irmão. Bom dia para você, para toda a nossa família que estão ligada aí no Alvorada Sertaneja, né? Ele disse: ô, Vaninho, eu quero ouvir três músicas aí, meu irmão. Eu quero ouvir Carlito e Baduí, Saudade Me Faz Sofrer. Gino e Gino, Toalha Molhada, Carlito e Baduí, Mamãe Querida. E ele oferece desde já pra todas as mamães ouvinte aí do Alvorada Sertaneja, né? Sabe por que ela oferece essa modona pra todas as mães? Porque é esse final de semana, né? No domingo é o dia das mães, né, Alexandinho? Tá tremão danado. E ele parabeniza todas as mamães ouvinte aí do Alvorada Sertaneja. E o modão que ele dá de presente pra vocês, é isso, as mães? É Carlito e Baduí, Mamãe Querida. Então, primeiramente, vamos ouvir esse modão aí, ó, Carlito e Baduí, Saudades Me Faz Sofrer, Gino e Gino, Toalha Molhada. Depois, ó, o presente pra todas as mamães ouvintes do Alvorada Sertaneja. 5h42 aqui no Alvorada Sertaneja, sou modão

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3: Com mais informações da sua rádio. A primeira turma do STF formou maioria para manter decisão do ministro Alexandre de Moraes, que determinou prisão preventiva do deputado estadual Thiago Rangel Lima, sem necessidade de autorização da Alerj. Seguiram o ministro Moraes, os ministros Flávio Dino e Cristiano Zanin. Na última terça-feira, a Polícia Federal cumpriu 7 mandados de prisão e 23 de busca e apreensão, incluindo parlamentar contra integrantes de uma organização criminosa investigada por fraudes em licitações na Secretaria de Educação do Estado do Rio de Janeiro. Voltamos em instantes com mais um bloco de notícias. 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
2: Confira agora a hora certa.
8: 5:56.
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5 horas e 57 minutos aqui no Alvorada Sertaneja. Chegando essas duas modonas para todos vocês, da Cedrolina, de Luzelândia, de Boa Vista, de Pilar Cruz, Tuxelândia, Martinópolis. Eita, povo bom danado. Aqui na Ativa FM, vai modão para todos vocês, como essa aqui, ó. Teodoro e Sampaio, Vida Dura, depois vem Carlito e Baduí, Kit de Pobre.

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9: Confira agora a hora certa.
12: 6:08.
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6:13 aqui no Alvorada Sertaneja. Te imagino Miltinho cantando e encantando vocês. Essa é lá do fundo do baú, Pé de Cedro. Se é do Pé de Cedro, vai pro Zé Milton, mas a dona Comercini na fazenda.

6:16 aqui no Alvorada Sertaneja. Vocês acabaram de ouvir Tibagi, Miltinho, Pé de Cedro, né? E eu preparei uma seleção de umas músicas pra todos vocês aqui. É boa demais da conta, né, Carlito e Bandu, Ivoninho, Dama Preferida. Depois vem Trio Baradadura, Avião das Nove. Chama!

chama que essa é boa demais. E é 6h22 aqui no Alvorada Sertaneja, né? Filho de Goiás, amor de

0: 10:06 aqui no Alvorada Sertaneja, né? É hora de informação aqui na Ativa FM com os nossos queridos deputados do Estadão de Goiás, na pessoa do nosso presidente Bruno Peixoto.
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2: Os deputados e deputadas estaduais se reuniram ao longo dessa semana para discutir uma série de propostas que impactam diretamente a vida das mães goianas. 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
5: Se você sofre com aquela sensação de peso após as refeições ou tem um intestino preguiçoso, o mamão é a solução definitiva. Ele é rico em fibras, água e contém uma enzima exclusiva chamada papaína, que facilita a digestão das proteínas e faz tudo funcionar como um reloginho. Manter a regularidade intestinal não é apenas uma questão de conforto, é a base para o seu corpo absorver melhor todos os nutrientes. Comece o dia com mamão e sinta a leveza de um sistema digestivo que trabalha a seu favor.
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1: Confira agora a hora certa.
7: 6:34.
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0: Olá, hoje é sexta-feira e você confere a previsão do tempo para a região centro-oeste. Predomínio de tempo seco e calor em Goiás, Mato Grosso e Distrito Federal. A umidade do ar fica baixa durante a tarde. Mato Grosso do Sul pode começar a sentir mudanças no tempo por causa da frente fria que sobe do sul.
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1: Confira agora a hora certa. 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
5: 6:39.
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6 horas e 41 minutos aqui no Alvorada Sertaneja, né? E eu quero atender ela, minha grande ouvinte, a Tia Honória, que está ligadinha na Alvorada Sertaneja, né? Ela disse, eu quero ouvir uma música aí, meu irmão. É, eu quero ouvir Carlito e Baduí. Mãe querida, eu quero que você ofereça pra minha mãezinha querida, né, Zenar? Diz que todos os dias é dia das mães, mas tem um dia que é especial e é a pura verdade. Viu, Tia Honória? É, rapaz, é muito especial esse dia mesmo, que é domingo, né, o dia das mães, né? E a Tia Honora oferece essa moda pra senhora, viu, Tia Lucida? É, tia, a sua filha e Honora aí, ó, dando de presente essa música pra senhora, e especialmente pra senhora, que é a mãe melhor do mundo, não existe uma mãe igual a senhora, né? E ela oferece

de vocês, das suas irmãs que já são mãe também, né? Filhas também que já são mamãe. Ela dá de presente pra vocês esse modão aí, ó. Carlito e Baduí.

6:46, vocês acabaram de ouvir aí, Carlita e Beduí, mãezinha querida, né? 6:46 aqui no Alvorada Sertanejo, eu quero atender ele, meu grande ouvinte, Hilton, lá da Fazenda Recanto, que está ligado em Alvorada Sertanejo. Você ligou, meu irmão? Já está aqui na pontinha da agulha, ele quer ouvir Quebra Tupete com Trio Baradadura, Zico e Zeca, Relógio Quebrado, e ele oferece esse modão pro Zé Rosa. Alô, Zé Rosa, um bom dia pra você, meu irmão, e oferece também pra sua afilhada Glauce, que está ligada aí no Alvorada Sertaneja, e pra todo que gostarem da música.

E seguindo com o nosso programa Alvorada Sertaneja, né? Vocês acabaram de ouvir aí Zico e Zeca, Relógio Quebrado, né? E chegando mais modão pra todos vocês que estão ligados aí no Alvorada Sertaneja, né? E eu quero atender ela, minha grande ouvinte, a Badia, ligada aí no Alvorada Sertaneja, né? Ela disse: Vani, eu quero ouvir um modão aí, eu quero que você passe pra minha mamãe Ana, né? Porque esse final de semana é o dia da mãe, né? O dia das mamães de todo o Brasil, principalmente aqui de Santa Terezinha de Goiás, né, Badia? É, rapaz. E nós aqui da Ativa FM homenageia todas as mães de Santa Terezinha de Goiás, das fazendas, das chácaras, do sítio, dos povoados. Você que encontra-se com seu radinho ligado aí, essa moda vai pra você, mamãe. É, e a Badia oferece pra sua mamãe Ana, né? Que Deus abençoe vocês e continue essas mães maravilhosas para todos vocês, né, Badia? Você também que é mamãe, né? Então, vamos ouvir aí Abel e Caim, Mãe Amorosa, essa é...

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1: É, e a boa e velha música sertaneja é aqui na Ativa FM, a rádio do seu coração, com o Vani de Oliveira, das 5 horas até 7 horas da manhã, só modões, só sucesso, como esse aqui, ó. Trio Parada Dura, Último Adeus, com a participação de Eduardo Costa. Chama que é só

E chegando o final do nosso programa Alvorada Sertaneja, deixo o meu abraço, meu carinho a cada um de vocês, porque já são 7 horas e 2 minutos aqui no Alvorada Sertaneja. Deixo o meu abraço.

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0: volta com as últimas informações da sua rádio. Uma mulher foi agredida por um motociclista de aplicativo durante uma corrida entre os bairros da Gávea e da Tijuca, na zona norte do Rio de Janeiro. Segundo informações iniciais, Ana Cristina Durão Nunes solicitou a viagem por aplicativo e durante o trajeto percebeu que o capacete fornecido pelo condutor estava sem viseira. A passageira teria reclamado da situação ao motociclista. Ainda de acordo com o relato, o homem parou a motocicleta na altura do Jardim Botânico e ordenou que a mulher descesse do veículo. Em seguida, ele teria começado a agredi-la usando o próprio capacete para golpeá-la na cabeça. O caso foi registrado na delegacia da Gávea e encaminhado ao Juizado Especial Criminal. Em nota, a empresa de aplicativos lamentou o ocorrido e informou que possui política de tolerância zero para comportamentos ofensivos, atitudes agressivas e qualquer forma de violência, especialmente contra mulheres. Essas são as últimas informações da sua rádio. Carolina Castro, direto da redação. 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
3: Confira agora a hora certa.
4: Ativa. 7:10.
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1: Os deputados e deputadas estaduais se reuniram ao longo dessa semana para discutir uma série de propostas que impactam diretamente a vida das mães goianas. 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
8: Cineplay. Cineplay especial Dia das Mães. 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
9: Pronto, Marcelina. 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
8: O clássico de Paulo Gustavo é uma homenagem inesquecível à típica mãe brasileira, personificada na icônica Dona Hermínia. Entre broncas exageradas e um amor gigante, ela nos faz rir e chorar ao mostrar que, no fundo, toda mãe é um pouco igual. É o filme perfeito para reunir a família, relembrar as manias maternas e celebrar o afeto incondicional. 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
1: 7:24.
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1: Oi, como é que você tá? Fala comigo, papai! Pode ver aí, sexta-feira, hoje, 8 de maio, e tá começando a partir de agora comigo, Edu Ferreira, mais uma edição do nosso Blitz Sertanejo. Hora da gente descobrir juntinhos quais são as 7 músicas mais tocadas por todo o Brasil. E eu já chego como? Metendo o pé na porta, abrindo a contagem com a posição de número 7 pra dupla Bruno e Marrone. Ai, que vontade!

Questão de número 6. Matheus e Cauã, ilusão de ótica com feat da Ana Castela. Agora eu trago pra você a dupla Israel e Rodolfo. Arruma um bom na posição de número 5.

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3: Super Sexta tá no ar o Curiosidades de hoje. Você sabia que o Dia das Mães moderno nasceu de uma promessa de filha? Ana Jarvis criou a data para homenagear sua mãe, que dedicou a vida a cuidar de feridos na Guerra Civil Americana. A ideia deu tão certo que se espalhou pelo mundo, virando feriado oficial há mais de 100 anos. Domingo é o dia de retribuir todo esse amor com aquele abraço apertado e o carinho que elas merecem. Valorize quem sempre esteve lá por você. E as mamães de plantão, os nossos parabéns. Até mais.
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2: Confira agora a hora certa.
8: 7h54.
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3: E chegou aquela hora gostosa da gente relembrar agora. Tô de volta, hein? Tá chegando mais uma edição do nosso Blitz Retrô. É hora da gente matar aquela saudade com qualidade.
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3: E no Blitz Retro de hoje a gente vai relembrar o sucesso Bolo Doido dos irmãos Guilherme e Santiago. Essa faixa aí faz parte do álbum Até o Fim, lançado em 2012. Então pra gente abrir o Blitz Retro do final de semana, vem chegando Guilherme e Santiago, Bolo Doido.
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Na sexta

essa música fazia tempo que você não ouvia, né? Fala a verdade, foi Bolo Doido demais. Fechando o nosso Blitz Retrô agora, eu trago pra você a posição de número 3, a coleguinha Simone Mendes, Saudade Proibida.

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14: Oi, oi, oi, minhas lindas. E aí, quero saber de você se já está pensando no look ou presente perfeito para o Dia das Mães. Então, olha só, o conforto é um novo luxo. E para este Dia das Mães, a dica é a alfaiataria relaxada. Troque o blazer apertado por cortes amplos e tecidos naturais, como o linho, que garantem frescor e movimento durante todo o dia. Nos pés, as sapatilhas de bico fino ou papetes metalizadas trazem um toque fashionista sem cansar as pernas. Presenteie sua mãe ou a si mesma com peças que unem a estrutura da moda ao bem-estar do corpo. É isso aí, minhas lindas. Estilo de verdade é se sentir bem. Neste Dia das Mães, aposte no conforto e arrase com elegância. Beijos!
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porta do coração não deve jamais ser fechada. Tem que ter um letreiro bem grande. Entre sem bater. Deixe entrar sem bater os que morrem de frio, mais por falta de amor do que de roupas. Deixe entrar sem bater os que têm fome mais de carinho do que de pão. E reparta com eles sua vida, que vale muito, muito mais do que seu dinheiro. Deixe entrar sem bater os enjeitados, os cansados, os desiludidos, os que não têm lar, os que nunca tiveram um sorriso em seus lábios, porque as lágrimas chegavam sempre primeiro, entrando pelos cantos da boca, estragando com o sal o doce da alegria. Deixe entrar todos, sem temer que falte espaço em seu coração, porque num coração cristão, sempre há lugar. E ao final, você terá a grata surpresa de ver que todos esses rostos tristes que um dia você acolheu se identificam com o rosto sorridente de Jesus, que vai te dizer: tudo que você fez para estes desfavorecidos foi a mim que você fez. Por isso agora é a sua vez. Entre você também. Pode entrar. Entre sem bater. A casa é sua, o céu é todo seu.

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10: Meus queridões e queridonas, está no ar mais um momento do nosso resumo de novelas. Eu te conto tudo da novela A Nobreza do Amor, meus amigos. Para esta sexta-feira, Jendal recusa o pedido de Quênia. Alica confessa a Tereza que não acredita nas boas intenções de Mirinho. Casemiro obriga Mirinho a se manter envolvido com a reabertura da escola. Carrapato avisa Viriato que não pretende deixar o seu esconderijo na igreja. Jendal garante a Quênia que se Dume não lhe trouxer Omar, será sacrificado. Fabrícia aconselha Mirinho a como se aproximar de Alica. Alica confidencia a Niara que sente saudade de estar perto de Tonho. Dume decide fugir e se despede de Quênia. Jendal vê Quênia e Dume se beijando. Mirinho arma um plano para se vangloriar para Alica. José é atacado por capangas de Mirinho na estrada.
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0: Confira agora a hora certa.
12: 8:30.
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13: Bom dia, bom dia, bom dia pra você, minha amiga. Bom dia pra você, meu amigo. Pra todo mundo que sempre acompanha a

0: gente aqui no nosso horóscopo do dia. Quinta-feira, 7 de maio, a lua cheia continua firme em Capricórnio. Amanhã que ela entra no signo de Aquário, tá certo? Camila Ravanelli já está aqui ao meu lado para trazer o horóscopo desta quinta-feira para você. Vai lá, Camila, bom dia.
1: Bom dia, João. Chegamos na quinta-feira, hein? Quintamos. Semana passando rápido, você não acha? Mas ó, a gente já tá aqui, né, pro momento mais esperado do dia, que é o seu horóscopo, o horóscopo do João Bidu. Áries. Alô, Áries! Hoje a impulsividade de Marte em Áries pode te deixar impaciente, especialmente na carreira. Respire fundo para evitar conflitos e manter a harmonia. No amor, evite brigas com parentes que possam impactar seu relacionamento. Pense antes de agir e aproveite o seu dia. Sua cor hoje? Lilás. E os palpites são 59, 60 e 14. Para você do signo de Touro, hoje o Sol em seu signo traz energia e vitalidade para fortalecer contatos. A rotina é sua melhor aliada. Evite mudanças bruscas e conflitos no trabalho, tá? No amor, seu charme fica em alta para atrair paqueras, mas cuidado com desafios no relacionamento à distância. Sua cor do dia? Magenta. E os palpites para hoje são 3, 18 e 12. Geminiana, geminiano, hoje mantenha o controle financeiro e pense bem antes de gastar para evitar surpresas, tá? Nos contatos, seja diplomático e valorize suas amizades. Sua sedução fica em alta, mas evite forçar situações amorosas. O jeitinho e a paciência são as chaves para o sucesso. Sua cor do dia, rosa, e os palpites para hoje são 43, 11 e 38.
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1: Confira agora a hora certa.
6: 8:43.
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2: O nosso entrevistado da semana no quadro Meu Médico, Meu Amigo é o Dr. Jorge Nabu, ele que é médico ortomolecular. Dr. Jorge Nabu, bom dia.
3: Bom dia, Sandes.
2: Dr. Jorge Nabu, o que são hormônios?
3: Os hormônios são substâncias produzidas por glândulas, pelas glândulas, e eles têm a função de regular todo o funcionamento do organismo. O nosso organismo, ele é regido, o funcionamento dele, pelo sistema nervoso e o sistema hormonal. O sistema nervoso dá ordem para a glândula e a glândula produz o hormônio adequado para cada situação que nós estamos vivendo. Quando nós estamos no estresse, o sistema nervoso nosso, no meio do perigo, enfrenta a situação, ele dá uma ordem para que os hormônios da suprarrenal sejam liberados para que a pessoa tenha uma atitude, uma capacidade de fuga, uma capacidade de reagir diante do problema. Os hormônios são secretados pelo nosso organismo para agirem de acordo com a situação que nós vivemos.
2: E como a prática ortomolecular trabalha esta questão de hormônios?
3: Primeiro nós fazemos um levantamento pormenorizado dos hormônios. Analisamos os hormônios da hipófise, que é a primeira glândula do nosso cérebro, depois os hormônios da tireoide, depois os hormônios da suprarrenal, depois os hormônios da esfera sexual, os hormônios da menopausa, os hormônios da absorção de cálcio. Então, primeiro você faz um levantamento meticuloso da parte hormonal e sabendo que ele tem que intervir o mínimo possível nos hormônios para não danificar o organismo do paciente.
2: Dr. Jorge Nabu, muito obrigado e até amanhã.
3: Um abraço e até amanhã.
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4: Dicas do dia. Então, amiga, olha só. Nesse Dia das Mães, que tal retribuir o cuidado de quem sempre cuidou de você com um momento de puro relaxamento, hein? Bom, a dica de hoje é o uso da argila verde, um verdadeiro tesouro mineral que purifica, cicatriza e também renova a pele profundamente. Prepare um dia de spa em casa para ela, aplicando a máscara para suavizar as tensões e renovar o brilho do rosto. Assim como a argila limpa as impurezas, o amor e o carinho também renovam as forças da sua mãe. Que tal, hein? Proporcione essa pausa, celebre a suavidade e, claro, né? Feliz Dia das Mães!
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0: Confira agora a hora certa.
9: 97.
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3: 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Mas manda o que tá no seu coração.
4: Porque se fosse eu falaria mais ou menos assim.
5: Ei, boa noite. Antes de te bloquear, eu só vim te dizer que a partir de hoje pode tocar o terror, fazer o que quiser fazer. 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
3: Não, apaga.

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2: A Câmara dos Deputados aprovou uma medida que permite a renovação automática da CNH para quem tem um bom histórico no trânsito. O benefício vale para condutores inscritos no Registro Nacional Positivo, ou seja, aqueles que não cometeram infrações graves nem acumularam pontos. A ideia é eliminar a burocracia e a necessidade de ir presencialmente ao Detran, facilitando a vida de motoristas particulares e profissionais. O texto agora segue para votação no Senado antes de virar lei definitiva. Se aprovada, a mudança deve agilizar o sistema e premiar quem dirige com responsabilidade.
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9: Um cuidado muito importante com a pele é evitar banhos demorados, uma vez que ele danifica a cutis, retirando a oleosidade natural.
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0: enfrentando o Ferete, pode prejudicar o policial. Paulinho sugere a Juquinha e a Jairo que as informações que constam no celular de Gilberto sejam vazadas, mesmo sabendo que seria uma atitude incorreta. Chica promete não descansar enquanto não souber quem matou Célio. Lorena comenta com Juquinha e Violeta sobre o medo que sente de Ferete atrapalhar o seu casamento. Lucélia avisa a delegada Marise que precisará de sua ajuda para impedir o casamento dos filhos de Ferete. Arminda liga para Joaquim, perguntando se o plano de fugir com o dinheiro das Três Graças ainda está de pé.
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3: Oi, oi, oi, gente! Tudo bem com vocês? Sextou! Final de semana chegando aí e esse final de semana é especial, não é mesmo? E aqui no programa eu vou te ensinar uma opção saudável para o lanche de Dia das Mães deste domingo. A receita é mini brusqueta integral. Vem comigo! Você vai precisar de 4 fatias de pão integral, 1 colher de sopa de azeite de oliva, 2 colheres de sopa de água, 2 tomates picados, folhas de manjericão, sal e pimenta do reino a gosto. Modo de preparo. Corte as fatias de pão em 4 e doure em uma frigideira quente ou no forno.
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2: Confira agora a hora certa.
7: 9:29.
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1: Olá, tudo bem? Eu sou Alexandre Ricarte e está começando a partir de agora mais uma edição do Time News. Vamos às notícias. Polícia Federal pede transferência de banqueiro para presídio de segurança máxima. Lula e Trump encerram reunião de 3 horas com avanços e promessas. Zema critica Lula por não comentar operação da Polícia Federal. STF interrompe julgamento sobre divisão dos royalties do petróleo. Está começando o Time News.
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1: O ministro André Mendonça, do STF, analisa um pedido da Polícia Federal para transferir o banqueiro Daniel Vorcaro para o presídio.

0: Presídio Federal de Brasília. Porcaro estava em uma unidade comum para facilitar conversas sobre uma possível delação premiada, mas a Polícia Federal agora quer levá-lo para uma segurança mais rígida. A mudança ocorre logo após os advogados entregarem documentos do acordo, o que gera rumores de que os investigadores não estão satisfeitos com o ritmo ou o conteúdo das informações dadas. Até o momento, o ministro ainda não tomou uma decisão final sobre o caso. O presidente Lula saiu otimista de um encontro longo com Donald Trump na Casa Branca, focado em parcerias econômicas e segurança. Lula pediu mais investimentos americanos no Brasil para equilibrar a concorrência com a China e propôs um prazo de 30 dias para resolver impasses sobre tarifas comerciais. No campo diplomático, Lula se ofereceu para mediar a relação com Cuba após Trump prometer não invadir a ilha, além de discutirem a exploração conjunta de minerais valiosos. O petista também aproveitou para anunciar que lançará um novo plano brasileiro contra o crime organizado na próxima semana. O governador Romeu Zema usou as redes sociais para cobrar um posicionamento do presidente Lula sobre a Operação Compliance Zero realizada pela Polícia Federal ontem, quinta-feira. Zema, que é pré-candidato à presidência, criticou o silêncio do governo e sugeriu que a investigação pode ter ligações com o PT. A operação mobilizou agentes em vários estados para investigar desvios de dinheiro e irregularidades na administração pública. O partido político Novo afirmou que falta transparência e cobrou explicações diretas do Palácio do Planalto. O Supremo Tribunal Federal suspendeu a decisão final sobre como o dinheiro do petróleo deve ser distribuído entre estados e municípios, após um pedido de vista do ministro Flávio Dino. Até agora, apenas a relatora Carmen Lúcia votou defendendo que a lei atual é inconstitucional por tirar recursos de estados produtores, como o Rio de Janeiro, para dar a estados que não produzem. A ministra entende que os royalties são uma compensação para quem sofre os impactos da exploração e não devem ser divididos de forma igualitária. O caso se arrasta há 13 anos e não tem nova data para voltar à pauta. O Rio de Janeiro alega prejuízos bilionários caso a lei seja mantida.
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1: Amigos, não podemos deixar de falar do desperdício de água. Você com certeza já ouviu falar que pequenas mudanças de hábito já ajudam a evitar o desperdício desse bem tão necessário, principalmente no período de estiagem. E isso é a mais pura verdade, mesmo parecendo tão óbvio. Um banho de 15 minutos pode gastar até 135 litros de água. Se você reduzir o tempo embaixo do chuveiro para 5 minutos, apenas 45 litros são utilizados. Aquele pinga-pinga que você escuta quando deita para dormir faz uma boa diferença na sua conta de água, sabia? E na maioria das vezes, trocar a borrachinha da torneira custa no máximo R$2 e você consegue fazer sozinho. Se puder, deixe as louças por um tempinho de molho. Será muito mais tranquilo seguir com a limpeza depois, já que a sujeira sairá com mais facilidade. Defina um dia na semana para lavar as roupas de casa. O ideal é usar a máquina sempre cheia e em ciclos completos de lavagem. A água que cai do céu também pode ser usada. Use baldes, tonéis ou bacias para armazenar a água da chuva. Admita, não é tão doloroso usar o balde em vez da mangueira para lavar o carro. O processo de limpeza é simples e com organização você pode gastar o mesmo tempo que levaria com a mangueira. Todos podem e devem ajudar a cuidar da água. Observe o seu uso diário de água e pense em como você poderia mudar os seus hábitos para economizá-la. Uma

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2: Olá, meus queridos. Chegou a sexta-feira, é final de semana. E esse final de semana é especial, porque é final de semana do Dia das Mães. E o Pílulas de Felicidade de hoje é especial para as mamães. Vamos conferir. Domingo, celebramos o amor de mãe, a melodia que dá sabor à vida e nos ensina o que realmente importa. Ela é a nossa maior referência de entrega e a prova de que amar vale qualquer preço. Um feliz Dia das Mães para aquela que colore o nosso mundo com um carinho e dedicação infinita.
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1: Confira agora a hora certa.
2: 9:43.
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5: Chega mais, que essa sexta-feira tá especial e tem um canto todo especial para você também. Tudo bem? Eu sou a Kelly Gomes e nessa sexta, como eu falei, que é especial, a nossa homenagem vai para quem tem o colo que cura qualquer dodói e o amor que protege o mundo todo. Ser mãe é aprender a lidar com os sustos, com o pequeno corte na unha, com a calma de quem sabe que o melhor remédio ao carinho. Não é sobre ser perfeita, é sobre a entrega diária que transforma vidas e cria laços eternos. Um feliz Dia das Mães para você que tá me ouvindo agora, que faz do cuidado a sua mais bela forma de arte e também de dedicação. Que todo o amor que você entrega retorne para você também. Uma ótima sexta-feira e aproveita muito nesse domingo. Segunda-feira a gente se encontra. Beijão.
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7: 9:56.
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2: Libra.
1: Alô, Libra! Dia de sorte, brilho no amor e no trabalho, hein? Seus talentos criativos vão se destacar, atraindo boas parcerias e admiração. Aproveite esse momento para fazer sucesso na vida amorosa, porque seu charme fica irresistível e pronto para conquistar quem você deseja. Sua cor? Vermelho. E os palpites para hoje são 27, 46 e 45.
2: Escorpião,
1: hoje é um dia ideal para fortalecer os laços familiares e aproveitar momentos de harmonia com quem você ama. Os planos há muito esperados podem se concretizar, trazendo boas oportunidades financeiras, especialmente no período da tarde. Amém! No amor, deixe o passado para trás e abra espaço para novas paixões e surpresas no seu dia a dia. Sua cor do dia, dourado, e os palpites para hoje são 1, 12 e 55.
2: Sagitário.
1: Alô, alô, Sagitário! Hoje sua mente brilhante vai destacar você no trabalho, trazendo soluções criativas e ótimos resultados. Aproveite para ampliar amizades com seu carisma natural. Nos assuntos do coração, o amor está no ar com muitas possibilidades de conquista e harmonia na união. Sua cor do dia, amarelo, e os palpites para hoje são 44, 15 e 14. O melhor.

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1: O Supremo Tribunal Federal começou a julgar se a Lei Maria da Penha pode proteger mulheres agredidas por homens com quem não possuem relação familiar ou íntima. O caso surgiu após a Justiça de Minas Gerais negar proteção a uma mulher ameaçada em sua comunidade, alegando que a lei exigiria um vínculo próximo entre as partes. O Ministério Público recorreu, defendendo que o foco deve ser a violência baseada no gênero, independentemente do local ou do tipo de relação. O resultado desse julgamento servirá como uma regra obrigatória para todos os tribunais do país.
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0: Confira agora a hora certa.
7: 10h17.
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3: Olá, tudo bem? Eu sou Alexandre Ricarte e está começando mais uma edição do Time News. Vamos às informações. Setor produtivo critica fim da escala 6x1 e pede menos impostos. Polícia Federal investiga venda de ações com desconto de 12 milhões de reais para Ciro Nogueira. Israel e Líbano negociam paz nos Estados Unidos sob tensão de novos ataques. Brasil terá a primeira onda de frio intenso de 2026 neste final de semana. Está começando o Time News.
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3: Em audiência na Câmara, empresários defenderam que a redução de encargos trabalhistas é mais urgente do que a diminuição da jornada de trabalho. Representantes do setor criticaram o fim da escala 6x1, afirmando que a mudança em ano eleitoral pode prejudicar a produtividade e a competitividade contra produtos importados. Especialistas apontaram que o custo Brasil chega a 1,5 trilhão de reais por ano, dificultando o crescimento das empresas nacionais. Para os líderes empresariais, o foco deveria ser a redução de impostos e a melhoria da educação básica. A Polícia Federal descobriu que uma empresa do senador Ciro Nogueira e de seu irmão Raimundo Neto comprou parte de um negócio por R$1 milhão, embora o valor real fosse de R$13 milhões. Segundo as investigações da Operação Compliance Zero, esse desconto gigante teria sido facilitado pelo banqueiro Daniel Vorcaro através de um primo que atuaria como seu operador. O ministro André Mendonça, do STF, afirmou que a transação não parece um negócio comum, mas sim um pagamento disfarçado para o senador. Além das ações baratas, há suspeitas de que Ciro recebia repasses mensais de até R$500 mil. O parlamentar foi alvo de busca e apreensão, enquanto o primo do banqueiro foi preso. Israel e Líbano terão uma nova rodada de conversas em Washington nos dias 14 e 15 de maio para tentar transformar a frágil trégua em um acordo de paz. Apesar da mediação americana, o clima é de guerra. Israel intensificou bombardeios contra o Hezbollah, atingindo até a capital Beirute para eliminar líderes do grupo. O primeiro-ministro Benjamin Netanyahu afirmou que não há imunidade para seus inimigos enquanto o Hezbollah revida contra tropas israelenses no sul-libanês. No cenário paralelo, o conflito em Gaza também segue violento, com ataques atingindo até familiares de negociadores do Hamas. O encontro na próxima semana será o terceiro em busca de estabilidade para a região. Uma forte massa de ar polar trará a primeira onda de frio intenso do ano para o centro-sul do país a partir deste final de semana. Os estados do sul, Mato Grosso do Sul e o sul de São Paulo devem registrar temperaturas mais de 5 graus abaixo da média, com chances de marcas negativas e até chuva congelada nas serras. O frio também deve alcançar o sudeste e partes da região norte, como Acre e Rondônia, derrubando os termômetros de forma brusca. Além da queda na temperatura, o país enfrentará ventos fortes de até 90 quilômetros horários devido a um ciclone extratropical no oceano. O frio deve perder força a partir de quarta-feira, quando as temperaturas voltam a subir.
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1: As estações mais frias são ideais para a realização de tratamentos estéticos, já que a exposição ao sol e ao calor é bem menor que nas estações mais quentes. Além disso, a recuperação da pele nesses meses é melhor e mais rápida.
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8: E aí, como é que você tá nesse sextou, hein? 8 de maio e eu chegando com mais uma edição do Tech World pra você.
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8: Uma representante da Nintendo ficou de queixo caído ao descobrir que existem caixões do Mario aqui no Brasil. Pois é, viu? A notícia rolou durante a Gamescom Latam e a porta-voz da empresa quase não acreditou no funeral gamer. Apesar do susto, ela elogiou a qualidade das peças e disse que a paixão dos brasileiros é algo surreal. O caso viralizou com as urnas Big Noto, que criou modelos inspirados no Mario, Luigi e até na Princesa Peach. Só que o papo ficou sério, viu? Quando o assunto virou direitos autorais, já que a Nintendo é famosa pelos processos. A fabricante brasileira correu para explicar que os caixões são só um conceito e não estão à venda no momento. A ideia era só mostrar o que eles conseguem fazer, já que conseguir uma licença oficial para o setor funerário é osso. No final, fica a dúvida se a Nintendo vai mandar um game over jurídico ou se vai levar tudo na esportiva e a Big Noto vai conseguir passar de fase.
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2: 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Confira agora a hora certa.
3: 10h38.
4: 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O seu nome e o nome das pessoas envolvidas não serão revelados. Detalhes da minha
5: vida. Sandy Júnior, amigo da gente. Sou ainda uma mulher jovem e considerada bonita. Me casei muito jovem também com a pessoa que eu amava. Tinha um bom emprego e tudo estava muito bem indo na minha vida. Mas engraçado, quando tudo está bem, mesmo vendo pessoas com problemas, seja de saúde ou outro tipo de problema, problema qualquer, a gente nunca acha que vai acontecer algum problema com a gente. Que isso não vai acontecer comigo. E terminou acontecendo. Eu no auge da minha juventude, vida feliz, marido romântico, carinhoso, que faltava adivinhar os meus pensamentos, eu tinha muita vontade de ser mãe. Fui fazer alguns exames de rotina para me preparar para a gravidez. E através desses exames de rotina, veio uma bomba. Uma bomba na minha vida que o médico desconfiou e pediu mais exames e mais exames, e eu fiz. Eu descobri que estava com leucemia, câncer no sangue. Eu estava com câncer no sangue. Fiquei muito abalada. Decidi, mesmo muito abalada, enfrentar tudo de cabeça erguida. Eu tinha minha família, o meu marido maravilhoso para me apoiar, pai, mãe, irmãos, uma grande amiga muito querida que me ajudou muito. E olha que eu passei um sufoco, Santos. Tinha que encarar de frente o tratamento. Comecei o tratamento com o apoio de todos eles, além da minha família, dessa grande amiga também do meu marido. Quando meu marido não podia, ela que ia comigo nas quimioterapias, no hospital. Uma companheirona, uma irmã de verdade. Acontece que com o passar do tempo eu senti que meu marido estava se afastando de mim. E percebi que ela também estava sempre com a desculpa e outra se afastando de mim. Só a minha única irmã, que nunca me abandonou. Sempre comigo, sempre do meu lado, minha mãe e meu pai também. Aquela grande amiga terminou se afastando por completo. Fiquei assim muito triste, porque eu gostava muito dela. Quase que entrei em depressão. Até que um dia, o meu marido, para minha surpresa, deu a entender que queria a separação. Olha aqui, que facada, bem no meio do coração. Eu esperava tudo menos isso. E olha que eu estava quase no final, estava quase que totalmente recuperada. Já tinha conseguido e feito o transplante de medula, que é o mais difícil. Completamente recuperada do transplante. Não houve rejeição, graças a Deus. E como eu estava bem melhor, a minha irmã criou coragem e falou que a minha amiga não tinha se afastado de mim por acaso, que o meu marido não tinha ficado frio e se afastado de mim também por acaso. Eu falei, mas meu Deus, o que é que está acontecendo? A minha irmã criou coragem e disse para mim que eles tinham um caso. Acabou me contando tudo. que os dois já tinham viajado juntos, que todos sabiam de tudo menos eu. O câncer eu tinha me recuperado, mas aquela trágica notícia eu achei que fosse me matar, Sandes. Tem 6 anos que tudo isso aconteceu. Graças ao meu bom Deus, estou totalmente curada. E Deus ainda colocou na minha vida um jovem médico, assistente do médico responsável pelo meu transplante, por tudo. Eu resolvi fazer o quê? Mudar. Mudar de vida, mudar de estado. Vim do Paraná aqui para Goiás. Aqui começar uma nova vida. Ao lado do homem que me ama de verdade, que me ajudou muito e ajuda até hoje. E posso dizer que Deus realmente escreve certo em minhas tortas. Eu sou feliz. Depois de tudo o que aconteceu, eu fui premiada em todos os sentidos. Amigo da gente, aí está a minha história e terminando. Eu que acompanho você todos os dias, gosto muito desse quadro. Peço que você toque para mim com Regis Danese. Faz um milagre em mim.

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4: Para você do signo de Capricórnio, hoje a sorte fica do seu lado, Caprica, com chances de aumentar sua grana. Sua criatividade e disposição podem trazer recompensas financeiras e paz dentro de casa. No amor, prefira conexões mais profundas e aproveite momentos de harmonia com quem você já conhece. Sua cor do dia, verde esmeralda. E os palpites para hoje são 23, 32 e 22. Aquariana, aquariano, dia de energia e sucesso para você. Com a lua no seu signo, sua vitalidade e carisma ficam em alta, trazendo mudanças positivas na sua vida profissional e novas oportunidades. No amor, surpresas irresistíveis vão te deixar ainda mais encantador. Então aproveite seu dia. Sua cor, salmão, e os palpites para hoje são 19, 34 e 25. Peixes. E para você do signo de peixes, hoje a lua traz tranquilidade e bem-estar, favorecendo seu equilíbrio. Foco no trabalho e a intuição afiada podem revelar boas oportunidades de crescimento financeiro, especialmente à tarde. No amor, sua timidez não impede de atrair interesses e um clima caloroso pode chegar na intimidade. Sua cor do dia, azul claro, e os palpites para hoje são 32, 50 e 23. E ele tá de volta, João Bidu, com um ritual, hein, pra melhorar a energia da sua casa. Atenção, é com você, João!
5: Beleza, beleza, Camila, e vamos então aos rituais para melhorar as energias da sua casa, Luciana que pediu, né? O ritual com velas e incenso deve ser feito na lua nova. Você deve acender 3 velas alaranjadas em um pires com um incenso em um copo com arroz. E mentalize, né? Deusa da sorte, atenda-me enfim. Deusa da sorte, corra para mim. Saiba que quando a lua cheia chegar, a sorte vai estar ao meu lado. Saiba que quando a lua cheia chegar, a sorte vai estar ao meu lado. E descarte os restos fora da sua casa, tá? A outra é limpeza com sal grosso, viu, Luciana? Você deve misturar um punhado de sal grosso em um balde de água morna e passar um pano no chão por toda a casa, de dentro para fora, para eliminar energias negativas. E esse ritual você pode repetir com frequência, tá bom? Boa sorte, querida! Amanhã, hein? Espero todo mundo aqui com a graça de Deus. Um beijo, um abraço forte, saúde e sorte.
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4: Libra. Alô, Libra! Dia de sorte, brilho no amor e no trabalho, hein? Seus talentos criativos vão se destacar, atraindo boas parcerias e admiração. Aproveite esse momento para fazer sucesso na vida amorosa, porque seu charme fica irresistível e pronto para conquistar quem você deseja. Sua cor, vermelho, e os palpites para hoje são 27, 46 e 45.
2: Escorpião,
4: hoje é um dia ideal para fortalecer os laços familiares e aproveitar momentos de harmonia com quem você ama. Os planos há muito esperados podem se concretizar, trazendo boas oportunidades financeiras, especialmente no período da tarde. Amém! No amor, deixe o passado para trás e abra espaço para novas paixões e surpresas no seu dia a dia. Sua cor do dia, dourado, e os palpites para hoje são 1, 12 e 55. Sagitário. Alô, alô, Sagitário! Hoje sua mente brilhante vai destacar você no trabalho, trazendo soluções criativas e ótimos resultados. Aproveite para ampliar amizades com seu carisma natural.
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4: Confira agora a hora certa.
6: 11:07.
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0: Chegando mais uma receitinha pra você. Nossa receita de hoje, risoto de abóbora com bacon. Ingredientes: 1,5 litro de caldo de galinha, 1/2 xícara de chá de vinho branco seco, 2 colheres de sopa de azeite, 4 fatias de bacon, 2 cebolas pequenas picadas, 2 xícaras de chá de abóbora japonesa cortada em cubos, 1,5 xícara de chá de arroz arbóreo, 1/2 xícara de chá de queijo parmesão ralado, sal a gosto. Vou repetir os ingredientes e você confere comigo. Vamos lá. 1,5 litro de caldo de galinha, 1/2 xícara de chá de vinho branco seco, 2 colheres de sopa de azeite, 4 fatias de bacon, 2 cebolas pequenas picadas, 2 xícaras de chá de abóbora japonesa cortada em cubos, 1,5 xícara de chá de arroz arbóreo, 1/2 xícara de chá de queijo parmesão ralado, sal a gosto. Modo de preparo: em uma panela aqueça o caldo e o vinho. Em uma frigideira, frite o bacon por 5 minutos ou até dourar e reserve. Na mesma frigideira, refogue a cebola até ficar macia. Acrescente a abóbora e o arroz. Por cima, despeje um pouquinho do caldo e cozinhe, mexendo até que o líquido seja absorvido. Vá adicionando aos poucos o restante do caldo e deixe cozinhar, mexendo às vezes até o arroz ficar al dente. Misture o queijo ralado, tempere com o sal e sirva com o bacon por cima. Tá aí nossa receita de hoje, risoto de abóbora com bacon. Até a próxima e bom apetite! Receita do dia.
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0: aquele abraço para você, para todos os ouvintes da Ativa FM. E até amanhã, sábado.
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0: Se você pensar negativamente, atrairá todos os pensamentos negativos, piorando o seu estado. Mas, pensando positivamente, você vai atrair apenas pensamentos positivos, de paz e prosperidade.
2: Sandy Júnior, o amigo da gente.
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6: O presidente da Câmara, Hugo Mota, confirmou que os deputados devem votar a proposta que acaba com a jornada de 6 dias de trabalho por 1 de descanso até o final de maio. O objetivo é acelerar o processo para que o Senado também consiga analisar o texto antes do recesso e das eleições, evitando que o tema vire apenas palanque eleitoral. Mota defende que a mudança trará mais qualidade de vida aos trabalhadores e acredita que o projeto pode ser aprovado com apoio quase unânime. Para ele, o foco não deve ser apenas o impacto financeiro, mas o bem-estar social.
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1: 10. Número 9.
2: Panda, Calcinha de Renda. Participação Gustavo Lima.

0: Salva de palmas.
1: Top 10 sertanejo.
2: Top 10.
3: Número 8. Luana Prado, Saudade Burra. Participação Simone Mendes.

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1: Número 6. Diego e Arnaldo. Vai cair água. Participação Zé Neto e Cristiano.
2: Rio Preto. Diego, Arnaldo, Zé Neto e Cristiano junto e misturado, hein?

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7: Confira agora a hora certa.
10: 11:46.
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13: Número 5. Zé Neto e Cristiano, Pulando Muro.

0: Muito obrigado, Valinho.
1: 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Top
2: 10. Número 4. Fuguei Henrique. Mala.

0: 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Top
1: 10. Número 3. Country Beat. Apaixona muita gente. Participação Rio Negro e Solimões.

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2: Top 10!
3: Número 2, Gustavo Lima, Assunto que Dói.
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1: Top 10.
2: Número 1. Luan Santana, Olho Marrom.
3: Cadê a mãozinha no céu assim, vem?
4: De um lado pro outro, Lisboa!
3: O

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Iniciando o programa Cristo em Seu Lar, da Igreja Evangélica Assembleia de Deus de Madureira, na direção do pastor Divino Simões, desejando a todos uma excelente tarde, a todos uma excelente tarde, na graça e na paz do nosso Senhor Jesus Cristo. Que o seu dia seja abençoado pelo poder do Espírito Santo na sua vida e que o Espírito Santo possa ter liberdade de estar trabalhando na sua vida, quer seja no seu trabalho, quer seja onde quer que você se encontre, quer seja na sua mente, no seu coração, trabalhando em todas as áreas da sua vida em nome do nosso Senhor Jesus Cristo.

Quero mandar um alô especial aí para os irmãos que estão assistindo pelo aplicativo. Sebastião, lá de Guanabi, na Bahia, e o Francisco também, que, do Maranhão. Que o Senhor possa estar abençoando vocês, Francisco Portela e Sebastião, que vocês possam estar sendo abençoados aí, à distância, né? Não importa onde quer que nós estejamos, que o poder de Deus esteja alcançando em nome do Senhor Jesus. O Senhor nosso Deus é poderoso. Quero mandar um alô também para o meu irmão abençoado lá do setor Caiçara, o José Rodrigues e a sua esposa, família. Que o Senhor possa abençoar vocês grandemente de uma forma especial e poderosa, né? Nós pedimos as bênçãos do Senhor sobre as nossas vidas, porque a palavra do Senhor diz que as bênçãos de Deus, elas só enriquecem, não nos acrescenta dores. Então nós entendemos que tudo que Deus tem para nós é bom. Os tempos de alegria na presença do Senhor, como aí esse louvor estava falando, todavia me alegrarei em todo o tempo na presença do Senhor, porque sabemos que até os tempos da dificuldade, Deus tem um propósito nele. Vocês vão ouvir agora o Fernandinho e a Paula, Canção do Apocalipse.

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1: E hoje, logo mais às 19h30, tem uma reunião abençoada na Igreja Assembleia de Deus, onde o povo de Deus se reúne para adorar, bendizer, exaltar o nome santo do Senhor e orar ao Senhor nosso Deus. É o culto de oração, onde a prioridade é o tempo da oração, o tempo de buscar a presença do Senhor. Porque hoje é tempo, agora é a hora de buscar a presença do Senhor. E logo mais às 19h30 nós temos esse culto abençoado na Igreja Assembleia de Deus, com a palavra abençoada ministrada aos corações daqueles que participam, né, daqueles que vão participar, e você também é convidado para estar participando conosco em nome do Senhor Jesus. Logo mais às 19h30 na Igreja Assembleia de Deus de Madureira. Aí que você possa estar participando e abençoando aí o seu final de semana já, né? Pedindo a Deus a proteção, o cuidado, o amor, porque o Senhor, ele está aí com seus braços abertos, com a sua mão poderosa e mostrando para nós que ele quer nos proteger, mas para isso é preciso que a gente peça também, né? Nós devemos pedir ao Senhor, mão poderosa e mostrando para nós que ele quer nos proteger, mas para isso é preciso que a gente peça também, né?

0: Senhor é bom em todo tempo. O Senhor fala ao nosso coração. Na carta aos Filipenses, que nós não devemos andar ansiosos por nenhuma coisa, porque Deus, Ele tudo nos supre. Quando nós estamos com o nosso coração voltado para o Senhor, nós somos supridos pela vontade do Senhor, e a vontade do Senhor, ela é perfeita e ela nos satisfaz. Muitas vezes almejamos coisas que aos nossos olhos parecem ser muito coisas boas, mas aos olhos de Deus há caminhos de morte. Então nós devemos saber que o que é saudável, tanto para o nosso corpo, para o nosso físico, para o nosso mental e para o nosso espiritual, o Senhor sabe melhor que nós. Nós devemos buscar a confiar em Deus. A confiança não é algo fácil, principalmente em se tratando do nosso Deus, que não se manifesta de uma forma real, mas de uma forma real sim, mas de uma forma invisível, o Senhor se manifesta para nós. A imagem de Jesus Cristo, ela não se revela através de uma aparência física. A imagem de Jesus Cristo apresenta para nós com um caráter de força, de amizade. As pessoas que buscam intimidade através da oração, a presença do Senhor, isso aí tem a certeza de que está acompanhado, tem a certeza de que é o amigo e o cuidador de nós, e a certeza de que Deus, Ele não nos deixa só. O texto de Marcos, no capítulo 11, no versículo 24, diz assim: eu digo tudo o que pedirdes em oração, creiam que já o receberam, e assim sucederá. Quando nós pedimos algo debaixo da vontade do Senhor, nós devemos pedir tendo a certeza de que o Senhor nos dará. O Espírito Santo, ele exercita em nós a fé, a verdadeira fé. A palavra de Deus, ela fala que Deus, ele é galardoador daqueles que buscam a presença dele. Então nós sabemos que os simples atos de clamarmos e buscar a presença do Senhor já é presente para nós. Nós sabemos que a fé que às vezes as pessoas falam, mas eu tenho tão pouca fé, mas a fé é dada pelo autor e pelo consumador, que é o nosso Senhor Jesus Cristo. A palavra do Senhor, ela diz que a fé, ela vem pelo ouvir, e ouvir a palavra de Deus. Então que você possa crer no seu coração que a sua fé é grandíssima, porque Deus, ele é aquele que acrescenta, e você deve buscar a cada dia mais o nome de Jesus, o poder de Deus. O texto de Mateus, no capítulo 21, versículo 22, diz assim: e tudo o que pedirdes em oração, crendo, vocês receberão. Antes de clamarem, eu responderei, ainda não estarão falando e eu vos ouvirei. É o texto de Isaías, no capítulo 65, no versículo 24. O Senhor, ele se manifesta para nós. Eu quero que você fique com essa certeza, essa esperança no coração. Eu quero que você fale assim: ah, mas eu preciso mudar. Todos nós precisamos, mas o primeiro passo nós devemos dar, sabendo que o Senhor, ele está num lugar pronto para nos receber. A palavra do Senhor, ela diz que resistir ao diabo e ele fugirá de nós. E a nossa resistência ao diabo é fugirmos dos desejos da carne e das iniquidades desse mundo. E a palavra do Senhor ainda diz mais, ela diz: achegai-vos a Deus, que ele se achegará a vós outros. E qual é a forma que nós devemos achegar a Deus? É buscar cumprir a vontade dele, é buscar simplesmente renunciar às coisas desse mundo que não agrada o coração de Deus, e buscar a santidade de Deus, porque nós sabemos que o Senhor, ele se revela em nós através de Jesus Cristo, e nós devemos buscar a identidade de Cristo para que ela venha falar no nosso interior. Clame ao Espírito Santo nessa hora, peça ao Espírito Santo para revelar Jesus de uma forma poderosa, porque Jesus, ele se manifesta a você não como um homem natural, não como uma imagem natural, mas ele se manifesta a você quando você se estiver sentindo solitário, quando você estiver se sentindo desamparado, quando você estiver sentindo ansioso. O Senhor Jesus se manifesta. O Espírito Santo, ele é o consolador, aquele que vem a nós no momento em que nós estamos por necessidade de ser consolados, passando pela dificuldade. O Senhor tem mostrado o poder dele, ele mostrou ontem, ele mostra hoje e vai mostrar sempre. A palavra de Deus, ela deve ser lida, deve ser buscada, para que a imagem de Cristo se revele em nós, a imagem que os nossos olhos não podem observar, porque tudo que se configura ou tenta demonstrar de Cristo ainda é muito pouco diante daquilo que ele tem para nós. Jesus, quando ele caminhou junto com os homens, a aparência dele era normal, uma aparência humana, mas nos seus olhos carregava a verdade do Criador sobre os seus olhos, porque o que Jesus não teve mentira e não teve dolo na sua boca. Mas quando Jesus foi revestido novamente de glória, quando João teve um contato com ele, foi arrebatado para escrever o livro do Apocalipse, ali a palavra diz que ele estava diante de Jesus e ele não resistiu diante da sua formosura, ele estremeu os pés e ele foi desfalecendo. Foi preciso que uma entidade angelical oferecesse para ele algo que fortalecesse o seu coração. Tamanha era a grandiosidade e a formosura do Senhor. Agora você imagina que um dia nós estaremos diante desse Deus formoso, maravilhoso, que Ele é aquele que encherá as nossas almas e o nosso ser de todo prazer. A palavra de Deus diz que ninguém pode contemplar a Deus na sua plenitude e permanecer vivo, tamanha a grandiosidade dele. A palavra de Deus diz que os anjos, arcanjos, querubins e serafins cobrem os seus rostos para chegar na presença do Senhor. E nós sabemos, entendemos com os nossos olhos espirituais quão grande é o Senhor. E uma palavra que eu gostaria de deixar para você, meu irmão e minha irmã, que estão desesperançados, vocês que muitas vezes estão pensando que não tem mais possibilidades, eu quero dizer que Jesus não esqueceu de você, e Ele tem uma promessa para você, só basta com que você busque o caminho da verdade, porque a palavra do Senhor diz que é aquilo que os olhos não viram, aquilo que os ouvidos não ouviram, aquilo que jamais penetrou nos nossos corações é o que Deus tem preparado para nós, e Ele tem preparado para mim e para você um alto caminho. Muitas vezes o tempo de luta, o tempo da dificuldade não dá para comparar com as coisas que o Senhor irá fazer para nós. Que você possa estar firme nessa força, compreendendo que Deus, Ele é em seu favor. Não importa, muitas vezes você tem se diminuído, tem ouvido vozes que têm falado ao seu coração, e essas vozes não é a voz de Deus, a voz do Senhor, ela está te chamando para que você permaneça na presença do Senhor, para que você busque a presença do Senhor se você não está. Então é a hora de você buscar a presença do Senhor, é a hora de você crer em Deus e conhecer o Deus da verdade, porque muitas vezes existem fábulas, existem histórias que relatam desse Deus, mas na verdade o nosso Deus, Ele se revela através da sua palavra. Que você possa ter essa verdade sobre a sua vida, que você possa receber essa verdade sobre a sua vida, porque o Senhor, Ele é real e Ele te convida nessa hora para que você tenha uma experiência com Ele. Não perca a oportunidade de buscar a presença do Senhor, não perca a oportunidade de conhecer a Deus um pouquinho. O Senhor está falando no seu coração, assim como aqueles homens que caminhavam no caminho de Emaús, ali ao lado de Jesus. Quando Jesus falava, a palavra ardia em seus corações, e a palavra de Deus, ela arde nos nossos corações, para que nós possamos conhecer a Deus de uma forma magistral. Porque a forma que o Senhor se revela é através de sua palavra. A forma que o Senhor se revela é através daquilo que nós recebemos dele. Que você possa estar aí debaixo da vontade do Senhor, no nome do Senhor Jesus Cristo, amado nosso.
1: Tem despertado, tem levantado homens e mulheres, jovens, crianças, para serem usados pelo Senhor Jesus nesse tempo. Nessa geração.

Quantos apaixonados nós temos aqui? Levanta suas mãos para os céus e diga assim comigo: Senhor,

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7: O setor da construção começou 2026 com um fôlego surpreendente, registrando um aumento de quase 19% na criação de empregos formais no primeiro trimestre. Segundo a CBIC, o crescimento foi impulsionado principalmente por grandes obras de infraestrutura e prédios residenciais. Esse avanço ocorre mesmo com o setor enfrentando dificuldades, como o preço alto dos materiais de construção e os juros elevados que encarecem os empréstimos. Os dados mostram que, apesar dos custos operacionais pesados, a construção continua sendo um dos principais motores da economia brasileira.
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12: No próximo domingo, olhamos para aquelas que não apenas sobrevivem às fases da vida, mas as transformam em puro amor. Ser mãe é fazer a diferença no detalhe, trazendo alegria onde há cansaço e força onde existe dúvida. Elas são as grandes líderes que inspiram a gente a ser melhor todos os dias, transformando qualquer rotina em um momento inesquecível. Um brinde a todas as mães que, com um sorriso, iluminam o nosso mundo e guiam nossos passos.
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1: Oi, oi, oi, minha gente maravilhosa! Sexta-feira, que alegria estar com você! Que bom ter a sua companhia, que momento mais gostoso do dia da gente poder vir aqui, trocar essa ideia maravilhosa, eu daqui, você daí, eu daqui proporcionando a melhor seleção e você daí arrasando no seu dia a dia, não é mesmo? Então vamos juntos, porque por aqui, além de muita música linda, tem dicas incríveis, tem informação de música, enfim, a sua sexta por aqui ganha um colorido a mais. Hoje, dia 8 de maio de 2026, prepare o coração porque vem chegando muita emoção por aí nessa seleção incrível que eu separei. Começando com o quarto 67, é a parceria pra lá de especial de Guilherme Benuto e Lua

pra você e a primeira noite. Você está curtindo o nosso charme nessa sexta-feira, dia 8 de maio de 2026. Que alegria estar com você, que alegria fazer parte do seu dia. Agora eu separei uma dica toda maravilhosa pra você, minha linda, que está acompanhando a nossa programação. É pra você mesmo. Bora saber então?

0: Então, amiga, olha só. Nesse Dia das Mães, que tal retribuir o cuidado de quem sempre cuidou de você com um momento de puro relaxamento, hein? Bom, a dica de hoje é o uso da argila verde, um verdadeiro tesouro mineral que purifica, cicatriza e também renova a pele profundamente. Prepare um dia de spa em casa para ela, aplicando a máscara para suavizar as tensões e renovar o brilho do rosto. Assim como a argila limpa as impurezas, o amor e o carinho também renovam as forças da sua mãe. Que tal, hein? Proporcione essa pausa, celebre a suavidade e, claro, né? Feliz Dia das Mães!
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0: E agora tem Luan Santana com Léo Foguete por aqui. É o nosso Charme a mil!
2: 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Luan City Festival,

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1: Quem gostou, joga.
2: Encerrando a primeira sequência do Charme pra você, que alegria estar contigo, compartilhar com você cada momento, cada instante. Já já tem mais uma bela seleção de sucessos pra gente ouvir bem coladinhos.
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7: Olá, tudo bem com vocês? Eu sou Priscila Pera e vai começar o Flash Star desta sexta-feira, dia 8 de maio. Tudo que tá rolando na vida dos famosos. Meu povo, segura essa que o bafo é de milhões e vem lá das estrelas de Hollywood. O Nicolas Cage resolveu gastar uma fortuna num crânio de dinossauro de 70 milhões de anos. O astro desembolsou mais de 270 mil dólares só para ganhar do Leonardo DiCaprio num leilão. É tanto dinheiro, tanto faz, né? Mas a alegria de ter o bicho na estante durou pouco e virou um escândalo internacional, viu? Descobriram que o fóssil era fruto de contrabando lá da Mongólia e a polícia entrou no meio. O coitado Cage teve que devolver a peça raríssima e ficou sem o dinheiro e sem o osso. É cada extravagância que esses famosos inventam que a gente até fica sem fôlego aqui no rádio, não é? 270 mil dólares, gente, dá em torno do quê? De 800 mil reais, tal? Dava pra comprar uma bela de uma casa, não é? E a pessoa tá ali brigando por causa de um crânio. É, a vida é assim mesmo. Esse foi o seu Flash Star, que volta já já.
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8: Confira agora a hora certa.
11: 1:25.
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4: 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E nesta sexta-feira, 8 de maio, tô de volta por aqui com mais uma edição do Mundo Pop pra você. J-Lo, a Jennifer Lopez, fez um retorno triunfal ao topo das paradas com o single Save Me Tonight, sua colaboração com David Guetta. A faixa saltou para o primeiro lugar no ranking Dance Mix Show Airplay da Billboard, marcando a volta de J-Lo ao topo após 15 anos, feito que não alcançava desde o hit On The Floor. A parceria também rendeu um momento histórico no Coachella 2026, onde Jennifer Lopez fez sua estreia surpresa no festival. Ela subiu ao palco com azar durante o set de Guetta para performar o single, transformando o deserto da Califórnia em uma celebração eletrônica massiva. Com este feito, Guetta adiciona mais um número um à sua carreira, enquanto J-Lo reafirma sua relevância e fôlego no cenário pop global.
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3: Confira agora a hora certa.
6: 1:28.
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6: Ativar. 1:28.
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0: Deus Proibido com Strike. Mais um som que ficou escondidinho, esquecidinho, abandonado. E a gente resgatou no nosso flashback, assim como o sucesso de Shakira também. Bom demais, né, meu povo? E agora tem mais uma sequência de sucesso pra você. Bora curtir Ana Castela. Mamãe, não deixe seu filho ser um cowboy.
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0: Siqueira por aqui com Xan de Avião. Só sucesso, só música linda, só fera, só alegria. É Charme no ar.
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2: O presidente Lula sancionou a criação do programa Antes que Aconteça, uma nova estratégia nacional para evitar casos de violência doméstica e feminicídio. A lei foca em ações educativas e no apoio às vítimas, tanto em empresas quanto em órgãos públicos, buscando interromper o ciclo de agressões precocemente. A grande novidade tecnológica é o uso de inteligência artificial para monitorar agressores, com o objetivo de prever e impedir novos ataques. O projeto agora se torna regra oficial em todo o país. A medida reforça a rede de proteção e aposta na tecnologia como aliada da segurança feminina.
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11: 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Sexta-feira, 8 de maio, e eu tô chegando com uma dica especial e econômica do Poupe Mais pra você nessa semana especial de Dia das Mães. 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Excelente sexta-feira para você, um grande abraço, um beijo bem gostoso na sua mamãe. 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
13: 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Confira agora a hora certa.
14: 1:45.
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0: Eba, coisa linda! Já estamos de volta com o nosso Charme, mais uma seleção lindíssima. Separei agora Leonardo, que lançou em janeiro a regravação da música Amanhã, sucesso lançado originalmente lá em 2001. Essa música faz parte do seu novo projeto Uma História Sem Fim, que celebra os seus 40 anos de carreira. Vamos nessa?
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0: substitui a palavra amor.
1: Gente, que sequência mais linda, eu adoro, eu amo nosso Charme, porque a gente pode misturar todos os estilos. Tivemos Zezé de Camargo, tivemos Péricles com Ferrugem, Blackpink, Leonardo, tá vendo que mistura? É o Charme pra você.
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4: Confira agora a hora certa.
5: 1h59.
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8: Amigos, tô de volta. Aumenta o volume do seu rádio e sente essa vibe maravilhosa. Nosso charme está com tudo. Então, bora curtir mais uma sequência que entrega aquele combustível que faltava pro seu dia ser mais feliz. Vamos que vamos, agora com Simone Mendes e o Erro Gostoso.
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Jota Quest de volta ao novo. Sexta-feira linda, né, meu povo? Tudo de melhor pra você, que você tenha um dia incrível. Agora, aquela dica especial pra você, minha linda, que tá acompanhando nossa programação.

0: dia.
1: Então, amiga, olha só, se você quer um visual elegante sem erro para o almoço do Dia das Mães, então aposte no look monocromático em tons suaves, como o Peach Fuzz. Então, que é aquele azul cerúleo, sabe? Que estão no topo das tendências de 2026. Vestir-se de uma cor só alonga a silhueta e transmite, minha amiga, uma imagem de sofisticação imediata. Pois é. Finalize com acessórios em dourado fosco para iluminar o seu rosto e pronto, arrase. É o equilíbrio perfeito entre o clássico e o moderno para brilhar na comemoração.
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1: E agora, gente boa, Israel e Rodolfo pra você. Voltou com quem não voltava?

0: estreia de novo. Felipe Araújo encerrando essa sequência maravilhosa. Eu te encontro já já com mais charme na sua vida.
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0: O chá de camomila é uma bebida tradicional que oferece benefícios à saúde, como melhorar o sono e aliviar a ansiedade, os problemas no estômago e as cólicas menstruais, por exemplo. Esses benefícios se devem ao fato de a camomila conter compostos bioativos que promovem propriedades calmantes e relaxantes.
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7: Confira agora a hora certa.
8: 2:16.
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0: Já estamos de volta. Que alegria compartilhar com você mais uma mega sequência de sucessos. Vem chegando Edson Hudson e o papel de homem.
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0: E agora tem dicas pra você que está nos acompanhando aqui no nosso Charme.
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0: Então, gente boa, olha só. Precisa embalar um presente de última hora e quer fugir do basicão? Então, anote essas dicas. Use materiais simples como sacolas de papel ou papel pardo. E finalize com um laço pronto ou com raminhos de plantas para aquele toque rústico e chique. Se o papel estiver curto, a dica é embrulhar na diagonal para economizar material. E se não tiver fita, foque em uma dobradura bonita e finalize com um adesivo no centro. É rápido, é criativo e é elegante.
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0: encerrando com Matheus e Cauã, sucesso literal. Daqui a pouquinho, Top 4 chega com tudo.
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5: Olá, meus amigos, tudo bem? É sexta-feira, final de semana tá chegando e esse final de semana é especial. Afinal de contas, domingo é Dia das Mães. E o Sinal Verde de hoje será especial para as mamães. Vamos conferir. Neste domingo especial que vem aí, nossa homenagem vai para quem é o motor principal das nossas vidas. A mãe. Ela que lubrifica nossos dias com carinho, limpa nossas preocupações e nunca deixa o nosso tanque de amor ficar vazio. Para as mães que aceleram na rotina e cuidam de cada detalhe com precisão, o nosso reconhecimento e gratidão infinita. 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
4: Confira agora a hora certa.
10: 2:34.
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5: Top Forden chegando, meus amigos. Os 4 sons mais queridos do momento vão desfilar pra você agora.
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5: Número 4 traz Bruno Mars.
4: Posição número 4.

0: medalha de ouro para Gustavo Lima, Proibido Terminar. Gilzinho ficou na número 2, Murilo Huff na número 3 e Bruno Mars na número 4. Esse foi o nosso Mega Top 4 e foi também a nossa edição de sexta-feira do Charme. Espero que você tenha curtido, tenha gostado, tenha se emocionado em algum momento. Espero que as dicas tenham feito diferença para você. Um beijo especial, fim de semana incrível e segundona, estamos de volta com certeza para te fazer companhia. Até lá, beijo, beijo.
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6: O governo federal já repassou cerca de R$90 bilhões para ajudar na recuperação do Rio Grande do Sul após as enchentes de 2024. Além da verba direta, o estado conta com a suspensão do pagamento da dívida com a União, que garantiu um alívio de R$23 bilhões. O governador Eduardo Leite agora pede a prorrogação desse prazo para investir em projetos de irrigação, já que algumas regiões enfrentam seca. Novos contratos de R$5,4 bilhões também foram assinados para reforçar a infraestrutura contra desastres climáticos.
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9: E se eu te falasse que a mesma mistura de bicarbonato e vinagre também consegue desentupir a sua pia? 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Para ralos ou canos maiores, procure um profissional. Afinal, você precisaria de uma grande quantidade da solução.
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0: 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Excelente sexta-feira, é bom demais estar com vocês! É mais uma edição do nosso Misturadão! A partir de agora, música boa pra você curtir! Tem também as notícias da música e alegria! E tem você que é, com certeza, o melhor ouvinte do mundo, hein? Pra começar a edição desta sexta, hoje, 8 de maio, Leonardo, amanhã! 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

0: Matheus, com sol nos olhos, é o sucesso que o Brasil canta e você canta com a gente nesta super sexta-feira no seu Misturadão, que apresenta agora o quadro Mundo Pop. As notícias da música você fica sabendo aqui. Agora,
1: Mundo Pop. 8 de maio, sexta-feira, e eu tô chegando com uma edição fresquinha do Mundo Pop pra você.
2: Canto agudo e canto grave.
1: Tem comemoração das boas chegando por aí. A nossa querida Zélia Duncan está soprando as velhinhas de 45 anos de carreira. E o presente quem ganha somos nós. Ela acaba de lançar Agudo Grave, um single delicioso que antecipa o seu novo álbum autoral que chega no dia 14 de maio. A música é um passeio pelos contrastes da Zélia, misturando aquela pegada orgânica dos violões de aço sofisticado, mas com aquele tempero brasileiro que só ela tem. É som pra ouvir com a alma, sentindo toda a maturidade e a alegria de uma artista que não cansa de se reinventar.
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0: Dispensa comentários, hein? Um dos maiores artistas do Brasil é o Thiaguinho Tão Feliz. Nessa sexta-feira gostosa, não pode faltar aquele pagodinho que a gente gosta demais, né? Ainda teve Jorge Mateus, Sol nos Olhos, e abrimos a edição desta sexta-feira, 8 de maio, ao som de Leonardo. Amanhã é o sucesso que você curtiu com a gente. Um abraço especial pra você que tá ligadinho aqui na programação, viu? Gratidão pela amizade e pela companhia também.
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5: Confira agora a hora certa. 3:10.
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0: Olha, o Luan Santana lançou em setembro Olho Marrom com o clipe gravado em Lisboa. E já que a letra fala de uma menina do olho marrom inesquecível, Jade Magalhães, esposa do Luan, estampou a capa deste lançamento. Bora curtir.

0: eu acho que você tem que mandar aquela mensagem. Mas manda o que tá no seu coração.
1: Porque se fosse eu falaria mais ou menos assim.
2: Ei, boa noite. 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
0: Não, apaga.

0: Danilo e Davi, Apaga, Apaga, Apaga é o sucesso que você curte e canta com a gente. Nesta sexta-feira também teve a Isa, Huntrex e também o showman Luan Santana e o Olho Marrom, uma das músicas mais tocadas no Brasil. Você curte com a gente nesta sexta-feira, 8 de maio. Quero mandar um abraço especial pra você que na data de hoje, dia 8, faz aniversário. Tá ficando mais experiente, é? Parabéns aí pra você. O nosso muito obrigado pela sua audiência, pela escolha da rádio aqui pra curtir esta sexta-feira gostosa, com muita música legal também.
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6: Já estamos de volta aqui com o Flash Star e tudo que tá rolando na vida das celebridades. Olha o babado, minha gente, as mamães dos famosos cansaram de ficar nos bastidores e agora dão show. A Margarete Serrão, mãe da Virgínia, é um estouro com aquele jeito sincerão que a gente ama. Já a mãe da Luísa Sonza, a Eliane, está bonitona, dando dicas de autocuidado para a mulherada. Até a Nadine, mãe do Neymar, e a Gisele Prats entraram na onda e faturam alto com publicidade. E quem não se rende ao carisma da dona Jacira, mãe do Gil do Vigor, brilhando na cozinha. Essas divas mostram que não tem idade para ser influenciadora e ter milhões de fãs apaixonados, né? E pegando carona aí na fama dos filhos. É o talento que vem de berço, minha gente. E agora, elas estão com o bolso cheio e muita fama. Esse foi o seu Flash Star. Beijos e até.
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3: Confira agora a hora certa.
4: 3:27.
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6: Bora que bora curtir sucessos aqui na sua sexta-feira. Seguimos. É hora de Zé Neto e Cristiano.
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0: Zé Vaqueiro, com a participação especial do comandante Xande Avião. É o sucesso, é o Brasil junto com a gente, é sexta-feira. E agora você fica antenado com as notícias da música. Vem aí o Mundo Pop agora.
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2: E nesta sexta-feira, 8 de maio, tô de volta por aqui com mais uma edição do Mundo Pop pra você. Jennifer Lopez fez um retorno triunfal ao topo das paradas com o single Save Me Tonight, sua colaboração com David Guetta. A faixa saltou para o primeiro lugar no ranking Dance Mix Show Airplay da Billboard, marcando a volta de J.Lo ao topo após 15 anos, feito que não alcançava desde o hit On The Floor. A parceria também rendeu um momento histórico no Coachella 2026, onde Jennifer Lopez fez sua estreia surpresa no festival. Ela subiu ao palco com azar durante o set de Guetta para performar o single, transformando o deserto da Califórnia em uma celebração eletrônica massiva. Com este feito, Guetta adiciona mais um número 1 à sua carreira, enquanto J.Lo reafirma sua relevância e fôlego no cenário pop global.
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0: Gustavo Lima, o nosso embaixador com retrovisor. Ainda Matheus e Cauã, expectativa e realidade. O garotão Zé Vaqueiro, com a participação do comandante Xande Avião. E abrimos esta sequência com o Zé Neto e Cristiano. Resumindo, hein? Uma ótima sexta-feira pra você que tá aí trabalhando com o radinho ligado. Você que dá carona aí pra gente todo dia, sintoniza aqui a nossa rádio. Os nossos amigos motoristas, taxistas, motoristas de aplicativo também, né? Valeu demais pela audiência, hein?
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7: Amigos queridos, nossas palavras têm força, mas nossas ações definem quem somos. Em 1 João 3:18, somos exortados a não amar apenas de boca, mas em verdade e em ação. O cristianismo real se manifesta no café servido, no ouvido atento e na mão estendida. Que hoje o seu reflexo no espelho seja o reflexo do amor de Cristo para alguém. Pequenos gestos de bondade pode ser a resposta da oração de outra pessoa.
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14: Confira agora a hora certa.
15: 3h45.
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17: 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Olha, o Diego e Arnaldo lançaram em junho do ano passado o novo EP do projeto Natora 10 Anos, que reúne aí quatro faixas impactantes. Uma delas é a música Vai Cair a Água, que tem a participação especial da dupla Zeneto e Cristiano, hein? Parceiros de estrada e responsáveis pela gestão da carreira da dupla também.
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0: Quem gostou faz barulho aí, churrasco com fome.
1: Fernando e Sorocaba, participação especial de Murilo Rufi, já vai sabendo. Ainda teve Ferrugem, Grace Abrams e também teve Diego e Arnaldo, participação especial do Zé Neto e Cristiano. E assim a gente fecha bem demais a edição desta sexta-feira. Desejo a todos um excelente, abençoado fim de semana. Na próxima segunda, tem mais Misturadão pra você aqui na sua rádio. E eu vou estar aqui te esperando, hein? Tudo de bom e

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1: Os estudantes pré-selecionados para as vagas remanescentes do FIES no primeiro semestre de 2026 têm um prazo curto, de hoje até a próxima segunda-feira, dia 11, para validar seus dados diretamente com a faculdade onde foram aprovados. O resultado pode ser consultado no portal único de acesso ao ensino superior com a senha do gov.br e o envio da documentação depende das regras de cada instituição, podendo ser físico ou digital. Mesmo quem foi selecionado pelo FIES Social está dispensado de comprovar renda, mas ainda precisa comparecer para validar as demais informações dentro desse período. Após a aprovação pela faculdade, o candidato terá 10 dias contados a partir do terceiro dia útil após a validação para fechar o contrato no banco. Aqueles que não foram convocados nesta fase devem ficar atentos à lista de espera, que terá novas chamadas entre os dias 15 e 29 de maio.
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2: Olá, moçada apaixonada, gente amiga do meu coração. Estamos começando mais um programa Sertão Caboclo. Com a graça de Deus e a energia de todo bom sertanejo, a partir de agora, a viola toma conta da programação da nossa rádio. Obrigado pelo carinho, obrigado pela sua companhia, obrigado a você que nos prestigia mais uma vez com a sua audiência, obrigado a você que mais uma vez está nos acompanhando, muitas vezes aí da sua casa, do seu trabalho, do seu carro, do seu caminhão, do seu ônibus, da van. Muito obrigado pela audiência. Você que nos aceita mais uma vez para duas horas com o melhor do sertanejo de viola. Hoje, uma linda sexta-feira, dia 8 de maio de 2026. Sim, meus amigos, estamos fechando mais uma semana, mas fechando com muito orgulho e com muita moda boa. Para começar, tem Paiozinho e Zé Tapera, Folha Caída.

0: Dor de cotovelo, Solevante e Soleni aqui no Sertão Caboclo. Teve Zé Mulato e Cassiano, Cinquentão. Galvão e Galate, Lição de Vida. E ainda teve Paiozinho, Zé Tapera, Folha Caída. É só moda boa, né? Só moda bonita aqui na programação do nosso Sertão Caboclo. E eu te espero por aqui, hein? Daqui a pouquinho a gente volta com muito mais.
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3: Excelente sexta para todos e está no ar o nosso Papo Sério com um especial, né? Fechando a semana com saúde da mamãe. Saúde mental não é apenas ausência de doença, é como você reage aos desafios da vida. Segundo a OMS, estar saudável mentalmente é reconhecer seus limites e ter resiliência. Uma mente cansada e sobrecarregada não funciona bem e você sente isso no dia a dia. O ditado diz que mãe é tudo igual, mas a verdade é que cada mãe é única e especial. Você tem habilidades, lutas e necessidades que ninguém mais conhece a fundo. Por isso, pare agora mesmo de se comparar com aquela imagem perfeita que vê na internet. Redes sociais mostram apenas o que as pessoas escolhem publicar, geralmente o lado feliz. Aquelas fotos impecáveis muitas vezes escondem desafios reais que ninguém comenta. Foque na sua própria evolução e nos seus pontos positivos, sem pressão por perfeição. Evite passar tempo demais em perfis que fazem você se sentir insuficiente ou culpada. Sua jornada é singular e cada passo que você dá em busca de melhoria é uma vitória. Não se sinta intimidada por opiniões externas. Só você sabe o peso e o valor das suas lutas. Priorize o que te faz bem e busque momentos de silêncio para se reconectar consigo mesma. Maternidade real é feita de altos e baixos. E está tudo bem não estar bem o tempo todo. Seja gentil com você, honre sua história e lembre-se, você é a melhor mãe para o seu filho. E a propósito, a todas as mamães na audiência, um feliz Dia das Mães. Que Deus abençoe vocês. E até o nosso próximo Papo Sério.
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2: Confira agora a hora certa.
8: 4:24.
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10: Vamos lá, seguindo com o Sertão Caboclo aqui na sua rádio. Eu já te convido para participar aqui junto com a gente das próximas edições do programa através do nosso portal, né? pedidomusical.com.br. Você acessa do celular, do computador, tablet e manda para a gente a sua mensagem. Vou ter um carinho imenso em receber a sua companhia por aqui, viu? pedidomusical.com.br. Vamos lá, que o Sertão Caboclo tá só começando, gente. Silveira e Barrinha chegando.

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Quanto ao vício da bebida, só nos leva à ruína total. O homem que tem fibra recebe a derrota com naturalidade e procura partir de vencido a vencedor. Procure sorrir, mesmo que seja chorando por dentro, pois sorrir das adversidades da vida é um privilégio dos fortes.

0: Zeta Pérez e Teodoro aqui na programação do Sertão Caboclo. Teve Leonce e Leonel, Salles e Rossi, Silveira e Barrinha, muita gente boa cantando e tocando aqui para você que nos acompanha na programação dessa rádio maravilhosa que nos abre porta para música sertaneja, para moda de viola, né? Daqui a pouquinho a gente já volta, a gente já retorna com mais um montão de sertanejo nota 10.
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2: Confira agora a hora certa.
5: 4h41.
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7: Voltamos aqui com o Sertão Caboclo. E não é só música, não. Também informação do agro para você. É. A procura pela carne suína, sobretudo por cortes como lombo e costela, aumentou com a proximidade do Dia das Mães, elevando as cotações da semana. De acordo com agentes do CPEA, além da proximidade da data comemorativa, o período de início de mês também fez a demanda aumentar. Já os preços do animal vivo ficaram estáveis nos últimos dias, interrompendo a sequência de baixas verificada ao longo do mês. Tá vendo? Dia das Mães, além da comemoração, além de todo o significado dessa data maravilhosa, né? Pra gente poder homenagear as rainhas das nossas vidas, ainda movimenta o mercado agrícola. Gente, aqui no Sertão Caboclo é muita moda boa, é muita informação pra você. Tá chegando Zé Fortuna e Pitangueira.
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0: 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Milionários é rico, Angústia, Gimigeno, Barrilito, Gigante de Ferro e ainda teve a última valsa, Zé Fortuna e Pitangueira. São as emoções da música sertaneja de viola na melhor sintonia do seu rádio.
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6: Confira agora a hora certa.
8: 4:59.
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0: Voltamos aqui com o Sertão Caboclo, o melhor do sertanejão. E o pessoal vai participando aqui, ó, Milton, grande abraço, Milton. Obrigado pelo carinho, pela companhia. Quem mais? O Aguinaldo, Kleber, tô adorando a programação aí. Manda aí pro meu companheiro de trabalho, o Iranildo, a minha esposa Kelly, o Arlindo, Claudinei, toda a família. Obrigado aí pelo carinho, viu? Obrigado pela audiência mesmo. Sandrão tá aqui junto com a gente, Regiane, a Tânia Mara. Muito obrigado pela sintonia sempre aqui na programação da nossa rádio. Sertão Caboclo é assim, todo mundo reunido, todo mundo curtindo o melhor da viola. Mococa e Paraíso chegando, um restinho de você.

0: Mestiça Arisca de Laço, Craveiro e Cravinho, Torrinha e Canhotinho, Divino Espírito Santo, Lavrador, Matão e Matias, teve também Mocoque Paraíso, um restinho de você. É moda boa pra ninguém botar defeito, hein? Sertão Caboclo é isso, o melhor do sertanejão aqui na sua rádio.
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1: 5 anos após a sanção da lei que amplia o teste do pezinho para até 50 doenças, a implementação no SUS segue travada na maior parte do Brasil por falta de verbas e prazos. Atualmente, apenas alguns estados como Minas Gerais e Mato Grosso do Sul conseguiram avançar significativamente. No restante do país, o exame oferecido na rede pública continua restrito a poucas patologias, deixando de diagnosticar precocemente condições fatais, como a atrofia muscular espinhal, AME, em larga escala. Para especialistas e familiares de pacientes com doenças raras, a demora custa vidas. No caso da AME, o diagnóstico nos primeiros dias de vida permite tratamentos que garantem quase 100% de sobrevivência, evitando sequelas irreversíveis que o diagnóstico tardio não consegue mais reverter.
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10: Confira agora a hora certa.
11: 5:19.
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13: Vamos que vamos, abrindo por aqui mais uma hora do Sertão Caboclo. Mais uma hora inteirinha com o melhor da viola nesta sexta-feira, 8 de maio. Jaine chegando, viola.

0: Gato de Três Cores, Pedro Mendes é da Estrada. Teve Daniel Cuitelinho com Pena Branca. Passou por aqui também o Geraldo Viola e Dino Guedes, Pousada de Boiadeiro. E Jaine Viola e Paixão. É só moda boa pra todo mundo que tá aqui nos acompanhando com o melhor do sertanejo raiz. E já já tem mais.
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3: Bruno, fala-se muito em transparência e na importância de dar transparência às ações. A Alego recentemente conquistou o selo diamante em transparência, aliás, pelo terceiro ano consecutivo. O que é que isso significa na prática para o cidadão goiano?
4: Significa que a Assembleia Legislativa do Estado de Goiás tem o selo máximo de transparência, respeito

0: um recurso do cidadão e da cidadã. Os deputados e deputadas atuam com transparência. A presidência, todo o recurso do duodécimo é prestado contas com transparência e o cidadão e a cidadã pode acompanhar, inclusive em tempo real, através do nosso aplicativo Deputados Aqui. Acompanhe o nosso trabalho pelas redes sociais. Bruno Peixoto, oficial.
1: 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Confira agora a hora certa.
2: 5h36.
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4: Cabanão, mundão, que o Sertão Caboclo já tá de volta por aqui. E aqui é moda sertaneja de qualidade. Não se esqueça de participar aí das próximas edições do programa, hein? pedidomusical.com.br, isso mesmo. pedidomusical.com.br. Manda pra gente o seu abraço, manda pra gente o seu alô, manda pra gente a sua audiência, viu? Vai ser um prazer ter você por aqui na nossa companhia. Deixa eu mandar um abração bem especial pra todo mundo que já tá dirigindo pra cá as mensagens, né? Pra você que tá acompanhando aí no comércio da cidade, pra você dos bairros, pra você do Centrão, pra você do sítio, chácaras e fazendas, também o nosso carinho especial. Muito obrigado pela sua sintonia. Teodoro e Sampaio chegando, casaco verde aqui no céu, tão cabo.

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0: Russutão, Palmeira e Luizinho, teve Roberta Miranda Dói, Fernando e Sorocaba no Rastro da Lua Cheia, Casaco Verde, Teodoro e Sampaio. Este é o seu programa de modão sertanejo.
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3: Confira agora a hora certa.
4: 5:52.
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5: É, já voltamos, minha gente, com Sertão Caboclo, o melhor do sertanejo raiz. E eu quero mandar abraço, hein? Abraço para todo mundo que está aqui participando com a gente. A Gilene, muito obrigado, Gilene. O esposo, né? O Edivaldo. A filha do casal aí, a Vitória, também. Muito obrigado pelo carinho. Quem mais aqui nos acompanhando? Quem mais curtindo o nosso programa? O Daniel, o Ricardo, o Ernesto tá aqui também, o Marinho, toda essa galera maravilhosa, muito obrigado pela sintonia de vocês. Olha quem tá chegando, essa é lá do fundão do baú, amigo lavrador Jacó e Jacozinho.

0: Caboclo. 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
4: Hoje a nossa caravana fala de Rio Verde, porque o assunto é economia e a nossa agropecuária continua fazendo bonito demais. Escuta só, Goiás registrou alta de 2,5% no PIB nos últimos meses, mostrando que a economia segue em crescimento. A agropecuária mantém ritmo forte, com crescimento de mais de 11%, ajudando a gerar emprego e renda. Quem também está puxando esse avanço é o setor de serviços, que cresceu mais de 3%, com destaque para áreas como informação e comércio. E ó, o governo de Goiás tem papel fundamental nesses resultados, porque proporciona toda a segurança para quem quer investir e produzir por aqui. 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
7: O Banco do Brasil registrou um volume expressivo de acordos logo na largada do novo Desenrola, programa de renegociação de dívidas lançado pelo governo federal nesta semana. Em apenas 2 dias de operação, a instituição repactuou mais de 430 milhões de reais em débitos. Cerca da metade desse montante, 213,2 milhões de reais, veio diretamente das modalidades do programa oficial, enquanto o restante foi fruto de condições especiais oferecidas pelo próprio banco para clientes que não se enquadravam nas regras do governo. O braço voltado para o setor produtivo, o Desenrola Empresas, foi o grande motor desses primeiros dias do BB. Utilizando as linhas Pronamp e Procred, o banco fechou 1.611 operações com cerca de 1,6 mil micro e pequenas empresas, totalizando 202,8 milhões de reais.
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12: E aí, tudo bem? 8 de maio, sextou. Júnior Bodanese chegando por aqui com a mensagem do dia.
13: Sabor de mel. Esse é um hino gospel escrito por Agailton Costa e Silva e que nós vamos trazer como texto hoje na mensagem do dia. O agir de Deus é lindo na vida de quem é fiel. No começo tem provas amargas, mas no fim tem o sabor do mel. Eu nunca vi um escolhido sem resposta, porque em tudo Deus lhe mostra uma solução. Até nas cinzas ele clama e Deus atende. Lhe protege, lhe defende com as suas fortes mãos. Você é um escolhido e a tua história não acaba aqui. Você pode estar chorando agora, mas amanhã você irá sorrir. Deus vai te levantar das cinzas e do pó. Deus vai cumprir tudo o que tem te prometido. Você vai ver a mão de Deus te exaltar. Quem te vê há de falar. Ele é mesmo o escolhido. vão dizer que você nasceu para vencer, que já sabiam porque você tinha mesmo cara de vencedor, e que se Deus quer agir, ninguém pode impedir. Então, você verá cumprir cada palavra que o Senhor falou. Quem te viu passar na prova e não te ajudou, quando ver você na bênção, vão se arrepender. Vai estar entre a plateia e você no palco. Vai olhar e ver Jesus brilhando em você. Quem sabe, no teu pensamento, você vai dizer: meu Deus, como vale a pena a gente ser fiel. Na verdade, a minha prova tinha um gosto amargo, mas minha vitória hoje tem sabor de mel. Sou Júnior Bodanese e esta foi a mensagem do dia.
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2: 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Confira agora a hora certa.
14: 6:07.
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17: Oi, gente. Boa sexta-feira. Eu, Tati Invade, tô invadindo a sua sexta-feira, encerrando mais uma semana com o nosso Sertanejo Prime. O melhor da música sertaneja todinha pra você. Uma sexta-feira gostosa pra você que está me ouvindo neste momento da sua vida. E bora começar o nosso Sertanejo Prime com o sucesso de Jades e Jadson e Paula Fernandes. Linda Senhorita.
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0: Mirassol, Michel Teló, Sofrimento Simultâneo, Gustavo Lima, Wesley Safadão, Brincando com Fogo aqui no nosso Sertanejo Prime, que volta daqui a pouquinho com o sucesso de Hugo Guilherme e Gustavo Lima. Eu volto já, hein?
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7: 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Confira agora a hora certa.
9: 6h24.
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0: Tô de volta com o nosso Sertanejo Prime. Agora tem Cheiro de Balada com Hugo Guilherme e Gustavo Lima.

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1: Os deputados e deputadas estaduais se reuniram ao longo dessa semana para discutir uma série de propostas que impactam diretamente a vida das mães goianas. Neste fim de semana, em que celebramos o Dia das Mães, o tema ganha ainda mais destaque. 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Um olhar atento dos deputados e deputadas estaduais para garantir mais apoio, respeito e proteção às mães em todo o estado.
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10: Confira agora a hora certa.
11: 6h35.
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13: Sexta-feira maravilhosa pra você que está ouvindo o Sertanejo Prime, hein? Tá chegando mais uma boa do mundo sertanejo. Com ela, Yasmin Santos, Sofro Onde Eu Quiser.

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0: Quem Te Ama, Suíte 14, Henrique Diego com MC Guimê. Você ouviu Humberto e Ronaldo, Pão de Mel e Morango do Nordeste. Só as melhores pra você, esse é o nosso Sertanejo Prime. Já já eu volto com Luísa Martins.
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4: Confira agora a hora certa.
8: 6h52.
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0: Sertanejo Prime já está de volta e agora quem canta pra gente é Luísa Martins. Eu me precipitei.

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estamos chegando com mais um Rádio Revista. Tem Dani Alexandre no seu rádio a partir de agora com as últimas, os bastidores do mundo da música. Tudo que tá rolando com as principais celebridades musicais do nosso país e do mundo. Você fica sabendo aqui. 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Luan Santana apresenta a primeira faixa do DVD Luan ao vivo na Lua. Sua revista eletrônica. Luan Santana apresenteia seus fãs com a primeira faixa do novo DVD dele. A canção chega ainda em volta de simbologias e com aquele toque de sucesso que só os lançamentos do astro sinalizam. E enquanto tem novidade dele, um dos maiores nomes da atual geração, Luan Santana. O Rádio Revista de hoje começa e vamos curtir o som dele, a nossa revista eletrônica.

Esse é o Rádio Revista, só com as melhores, as mais tocadas na atualidade. Você ouve aqui com Dani Alexandre. O nosso programa tá só começando, hein? Fique ligado porque eu volto rapidinho. 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
1: Confira agora a hora certa. 8:17.

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0: Gustavo Lima lança música com Bruno e Marrone. Uma das maiores duplas sertanejas do país, com mais de 6 milhões de ouvintes mensais e grandes sucessos, Bruno e Marrone se juntam novamente com o embaixador, marcando a união de duas das vozes mais potentes da música brasileira. A faixa promete impressionar durante a entrada de Bruno nas primeiras estrofes da música e depois na hora do refrão, quando ele e Gustavo mostram suas extensões vocais. E enquanto tem o feat super poderoso, o Rádio Revista de hoje começa e vamos curtir o som. Gustavo Lima com Bruno e Marrone, relação errada.

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2: Confira agora a hora certa. Ativa.
3: 8:29.

0: Voltamos com mais Rádio Revista e bora de fofoquinha quente.
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0: Del Santana não para, é um lançamento atrás do outro. O baiano agora começa a promover nas plataformas um novo single, intitulado Chá de Cadeira. Romântica, a faixa é a tão esperada parceria de Léo com uma das duplas sertanejas mais populares do Brasil, Jorge e Matheus. A faixa traz a mistura da batida dançante, marcante e envolvente do cantor com o romantismo e a sofrência do sertanejo. E enquanto tem novidade de Léo Santana, com os goianos Jorge e Matheus, o Rádio Revista de hoje continua e vamos com o som. Chá de Cadeira é o nome dela. Bora curtir.

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3: Confira agora a hora certa. Ativa.
4: 8h45.

0: De volta no Rádio Revista e vamos falar de sertanejo. Léo Bueno e Júlio César lançam a nova Porteira Fechada.
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0: Léo Bueno e Júlio César estão com música nova. A dupla lançou agora a faixa Porteira Fechada, que faz parte do projeto Boteco dos Brutos 3. A dupla, que curte bem esse gênero de sertanejo modão, mas com uma pitada de modernidade, trazem Porteira Fechada todas essas características. Nascidos em Mundo Novo, no Mato Grosso do Sul, Léo Bueno e Júlio César cantam juntos desde 2007. Pode ter início de carreira cantando em bares, lanchonetes, aniversários e outros eventos particulares. Como sempre, um começo muito difícil por ainda não terem certa experiência. A dupla resolveu então mudar de estado radicalmente. O destino deles foi a cidade de Piracicaba, interior de São Paulo. Foi lá que deram início a uma nova e grande fase de suas carreiras, e assim conquistando fãs por onde passavam. A dupla não só conquistou o interior de São Paulo, como outros estados, como Paraná, Mato Grosso do Sul e Minas Gerais. Ao todo, Léo Bueno e Júlio César contam com 3 DVDs dentro dos 15 anos de carreira e estão apostando as fichas na música Porteira Fechada, que promete conquistar o público rapidamente. E enquanto tem novidade deles, os brutos e modernos ao mesmo tempo, Léo Bueno e Júlio César, o Rádio Revista de hoje continua com a música nova deles, Porteira Fechada, na nossa revista eletrônica.

0: Como essa tá tocando, hein? Música que encerra o nosso programa nessa sexta-feira maravilhosa. Fique ligadinho, hein? Tá pintando mais um campeão de audiência aqui na rádio mais ouvida da cidade. Que audiência! Segunda-feira tem mais Dani Alexandre e tem mais Rádio Revista. Um forte abraço, um ótimo final de semana. Até segunda, valeu!
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2: Opa! Vem-se embora comigo, Sertaneja. Hein? Tá bom demais estar aqui juntinho com vocês. Obrigado pelo seu carinho, hein? Obrigado pela sua audiência. Começando mais uma edição do nosso Arena Sertaneja. Como é que você tá, meu amigo? Como é que você tá, minha amiga? Amiga, tudo bem? Obrigado pelo seu carinho, gente. Vamos embora, que não pode parar. Só tem modão aqui na nossa rádio, hein? Só coisa lindona mesmo. Eu fico feliz demais, hein, de estar aqui juntinho com vocês. Obrigado mesmo. Então vamos embora aqui no nosso Arena Sertaneja, que é coisa linda, gente. Coisa linda estar aqui juntinho com vocês nessa sexta-feira, dia 8. Começando bem com Hugo e Guilherme. Vem-se embora comigo, vem.